0: E pra quem foi jovem nos anos 80 e teve a fita do Jeff Bunny do Master Mixers.
1: Meu Deus.
0: Valeu, Cris.
1: Valeu, Samuca. Valeu, ouvintes. Obrigado e até semana que
0: maravilha.
1: Vem, se Deus quiser. Um abraço.
0: Eu sigo contigo daqui a pouquinho no Show da Noite. Mais um baita programa aqui no nosso Viva Música. Próxima quarta tem mais. Segundo o Cris gravado. O Cris vai poder vir com calma, né? Vamos gravar, vai dar tudo certo. E aí, próxima, então, quarta-feira tem mais Viva a Música aqui na Imperial, tá bom, gente? Maravilha. Aqui ficou um recadinho, aqui, ó, da Erci Brits, que é de São Leopoldo aqui, que não recebeu o abraço. Acho que não. Então tá mandado também, tá bom, gente?
1: Agradecer o mercado lado,
0: ah,
1: né?
0: Ah, claro.
1: Tá aqui, ó.
0: Devorar o sanduíche agora. Show de bola. 9h05, espaço comercial, já volto.

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lá, gente. 9:12 agora, né? 9:12, 17 graus a temperatura. Tempo bom aqui na Serra Gaúcha, né? Nós vamos seguindo por aqui com o Show da Noite após mais um Viva Música. Trazendo pra ti, claro, a tua participação, a boa música da Imperial. Pelo nosso 54-3281-1510, hein? Manda o teu WhatsApp, participa aqui da nossa programação, pede a tua também. É claro, homenagem especial pra quem você gosta. Enfim, né? Vamos interagindo na noite desta quarta-feira, 5 de agosto.

Legal, 9h18 de Tranquvaldantes, Cosma Express. Abraço pro nosso amigo Jair Fassbinder. Abraço, turma aí de Arabutã. Também o Tsilas, boa noite. Alô, Remigem Carlos Barbosa. Também acompanha a nossa programação. Legal, né? Pediu Monte Azul, trago agora para vocês. Agora 9h19, 17 graus, Grêmio 1-0, hein? Vai vencendo a equipe do Mirassol na Arena, com esse resultado se classificando, né, para a próxima fase da Copa do Brasil. Primeiro jogo fora, né, com 1-1. E agora, então, na soma de placares,

0: Os austríacos do Deep Purple, né, com Mein Herz is by Dia in Besten Hände. Antes teve Katia Queira e também o Monte Azul com o dobrado 20 anos. 9h28, vou mandar abraço por aqui pros amigos em Nova Hartz, né, a Karina Kussler tá com a gente por lá. Abraço também pro André Reichert com a família, pede uma do Brilha. Vamos trazer já a brilhação na sequência. Abraço pro Cookie em Três Coroas, música pra namorada Marisa. É, também pros filhos Cauã, Laura, né, e Nicolas. Valeu, gente. Abraço aí, obrigado, viu, pela companhia também. E vamos lá, vamos trazer mais música. Brilhação chegando, 9h28.
1: Vamos lá!

Imperial é a música alemã com o original Citroën Spitzbaum. Antes teve Calmon, Tentei Recomeçar, e também Real Madrid e o Porto Novo, para quem havia pedido. Agora 19 para as 10, 16,9 a temperatura, final de jogo na Arena, Grêmio classificado, 1-0 em cima do Mirassol, segue para a próxima fase da Copa do Brasil. Amanhã, vez do Inter, né? Ontem, aliás, a Juventude também acabou eliminado no último segundo da partida, né? E com a eliminação do Juventude, até então o Grêmio classificado, né? O Inter joga amanhã com o Corinthians, tem a vantagem do 2-0 em casa, mas se tratando de ser um jogo fora, enfim, né? Perigoso também, né? Então vamos saber como é que o Inter se comporta amanhã na Copa do Brasil. Super Banda Real de Nova Petrópolis, Linda Flor.

Tá aí, banda G10 aqui na nossa programação. Um abraço para Eliseu em Estância Velha, né? Tá com a gente também, pede música. Valeu, Eliseu, grande abraço. Vou ver se eu tenho essa aí na programação, tá? Encontrando aí, a gente já manda ver. Quem mais tá com a gente? Deixa eu mandar abraço mais uma vez para Nair, né? Que tá sempre, amigo com a Imperial também. Show de bola, pediu música alemã, trago mais uma bem legal já na sequência. Agora, 10 pras 10, tem música com a banda Baila Baila.

0: De amigos, Rote Rosen aqui na Imperial, antes Banda Santa Cruz e também Baila Baila. Essa é especial, né, para nossa amiga Helga, lá em Guamiranga, no Paraná.
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0: Imperial agora 10:02, Palavra Amiga chegando por aqui. Você já parou para pensar quantas vezes nos prendemos a capítulos da nossa vida que já deveriam ter sido encerrados? Carregamos arrependimentos, escolhas que deram errado, portas que se fecharam à força e oportunidades que parecem nunca mais voltar. Olhamos para o espelho e muitas vezes nos julgamos pelos erros de ontem, como se o passado fosse uma sentença perpétua que define quem somos para sempre. Mas a verdade que precisamos abraçar hoje é libertadora. Sua história ainda está sendo escrita. A gente cresce acreditando que a vida adulta é um caminho linear. Acreditamos que estudamos, escolhemos a profissão certa, encontramos o amor da vida, construímos uma casa e tudo flui sem grandes turbulências. Só que a realidade não pede licença para mudar os planos. O emprego acaba, o relacionamento termina, a saúde balança, os planos desmoronam. E quando isso acontece, o chão parece sumir sob nossos pés, né? Bate o medo do julgamento alheio, o medo da escassez e principalmente o medo de falhar de novo. Mas sabe de uma coisa? Recomeçar não é sinal de fraqueza ou de fracasso. Muito pelo contrário. Recomeçar é o ato mais corajoso que existe. É olhar para os destroços de um plano que não deu certo e dizer para si mesmo: eu ainda tenho força para tentar de

0: fora do nosso controle. A única ferramenta real que temos é agora. Cada amanhecer é uma folha em branco que a vida nos entrega de presente. Não importa se você tropeçou ontem, se perdeu o rumo ou se sente que perdeu muito tempo, o relógio da vida não marca o fim enquanto você tiver fôlego no peito. Permita-se errar. Permita-se mudar de ideia. Permita-se curar as feridas sem pressa. Mas, acima de tudo, permita-se dar o primeiro passo, por menor que ele seja. Se você está precisando de um sinal para sacudir a poeira e dar uma nova chance para os seus sonhos, que seja agora, que seja essa mensagem. Respira fundo, solta o peso do que já passou e olhe para frente. O seu futuro não depende de onde você caiu, mas de onde você decidiu colocar os seus pés a partir de agora. Palavra amiga aqui na Imperial, agora 10:04, 16 graus e meio a temperatura.
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Maravilha, 10 e 9, Alma Nova, sonhei com você. Abraço pro Elstor, tá na companhia da gente. Também o nosso amigo Carlos Matos em Caxias, a Odila também nos acompanha em Caxias. A Jenny Godoy em São Leopoldo também, né? Maravilha. Obrigado aí pela companhia de todos. A gente segue por aqui, show da noite para você até meia-noite, agora 10 e 10, 16 graus e 7 décimos. A temperatura, segue disponível o nosso WhatsApp, vai mandando aí teu recadinho, 54-3281-1510. Banda Tricolor.

Feriado 10h29, 16.8 a temperatura, Avenida Pretzel em Ivoti, na companhia da gente, aquele abraço, uma excelente noite aí também, né, Avenida, aquele abraço. Vamos que vamos, seguindo por aqui com mais música, destacando agora, música com o The Kribetala, né, a música alemã também por aqui, 10h29.

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1: Imperial agora 15 para as 11, 16.7 a temperatura. Alô, Eduardo Henrique Kochenborger, Reta Grande Brochir, na escuta da gente também. Valeu, Eduardo, grande abraço aí, obrigado, viu, pela companhia, amigos da banda Sempre Alegre, que aliás trago agora com as rancheiras do Valdoni.

Os Montanari aqui na nossa programação, agora às 3, né? 3 para as 11, 16 graus, segue sendo a temperatura. Abraço para Karina, tá nos acompanhando, pede música por aqui, trago já na sequência, né? Aqui da programação, show de bola. Música que tá chegando agora também pra gente matar a saudade com Banda Ébanos.

Tá aí, música com os atuais aqui na programação. A Garota do Baile, antes André Andrade, Pássaro Sem Ninho. Alô, Maicon Zanqueta, na companhia da gente lá no Rio de Janeiro, aquele abraço. Nossa amiga querida Ilvene, lá em Estrela, também uma excelente noite. Obrigado sempre pela companhia. Vamos com mais música por aqui, agora destacando a música alemã com The Flippers, né? E nós seguimos até meia-noite contigo por aqui, 11:08.

Tá aí a música com a banda Los Beer, antes teve Céu e Cantos, Tupan Som e também Barbarella. 11:23, 16 graus e meio a temperatura. E olha, a gente falou do tempo, né? O tempo tá uma confusão, né? A gente tem aí a previsão já para essa madrugada de pancadas de chuva em alguns pontos, né? Mais ao sul do estado, enfim, região metropolitana também, inclusive com riscos de algum temporal isolado. Amanhã o tempo começa a ter uma virada também, né? Teremos aí a chegada de uma frente fria que vem acompanhada desse ciclone em alto mar, né? Trazendo chuva, temporais, vento, enfim. E segue o Rio Grande do Sul, né? Enfrentando aí os seus desafios no que diz respeito ao clima, né? Agora 11:24, 16 graus e meio.

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Tá aí, música com destaque nacional, Garota Nacional, agora 13 para meia-noite, 16,4 a temperatura. Fechando, né, por aqui a nossa programação do Show da Noite desta quarta-feira. Daqui a pouquinho é quinta, né, e a gente vai estar de volta a partir das 16, né, amanhã a partir das 16, no fim de tarde imperial. Tá bom, gente? Um grande abraço, uma excelente noite, obrigado aí pela tua companhia, pela tua audiência. E até amanhã.

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Amigas e amigos, muito bom dia. Amanhã de quinta-feira, 6 de agosto de 2026. O tempo, bom, o tempo está firme, né? Tem um pouco de nebulosidade, céu estrelado, uma meia-lua pendurado, 15,6 a temperatura, umidade 91%, 14,5 é a sensação térmica. Signo é Leão, estação inverno, 147 dias nos separando do novo ano, a lua na fase minguante. Hoje é dia municipal da Bolívia. Vamos chamar homenagem então a, né, todos os bolivianos. Chegando o nosso Acordando com o Imperial, patrocínio Energias da Natureza e também da Sul Motos. Parte musical começa hoje com o Banda Exemplo. Não tô nem aí.

agora são 5 horas 17 minutos, 5 e 17, você acordando com a Imperial, patrocínio Sul Motos, Energias da Natureza. Conferindo a previsão para você poder se programar para o dia de hoje. Hoje é quinta-feira, temperatura variando de 15 a 24 graus, sol com algumas nuvens, pode chover rápido durante o dia e a noite, até 3,8 milímetros de chuva previstos. Vento até 12 km por hora, com rajadas podendo chegar a 57. Sol vai nascer hoje 7:06, seu caso 17:55, a lua na fase minguante. Para amanhã, sexta-feira, 7 a 18, sol, pancadas de chuva e trovadas, 10,5 milímetros de chuva previsto. E mudou também já para o sábado, né, que tínhamos até ontem ainda o tempo firme para sábado, agora já aparece aqui com chuva e 8,9 milímetros.

Pode chover forte à tarde e noite também chuvosa. Ah, no domingo teremos aí, né, temos a previsão de ter aí um tempo firme. E aquele frio todo que estava previsto também já foi embora, porque a mínima aqui aparece para a semana que vem apenas de 7 graus. As informações para você, ouvinte da Imperial. Para os ouvintes, já temos participações na minha página do Facebook. Bom dia do Sérgio Kleiner de Ipota, Vanilho Zoneide Rodrigues da Conceição, também da Mara Tatiana Kikoff, Lourdes Lau, Jacinta Rinkel, Malice Moraes, Rosane Vatzlavik, já preparando as gostosuras por lá, né? Luiz André Schulz, Rejane Maria Schmitz-Knoz, Rosane Schneider, Ciro Rohr, Jair Wortmann, Marcene Tank, Clarice Gildo Malman e também da Verna Koch.

5 horas 22 minutos, mais participações. Recebendo aqui o bom dia, né, do nosso amigo Vinte Ricardo Gaúcho. Também, quem mais? O Didisson, lá de São Leopoldo. Música para a esposa Terezinha, para todos os ouvintes, para nós aqui na rádio. Muito obrigado. Bom dia, Marco Casa Grande, lá em Canoas. E o pensamento do dia: cor atrás do difícil, pois o fácil tem fila. É verdade, meu amigo. Também ao nosso amigo Vinte Geni Godoy, mandando aí o bom dia, um abraço, desejando feliz aniversário pro Roger, né? É de aniversário hoje, tá certo? Feita homenagem. 16 graus em Salvador do Sul, informação aí do Zeca. Também Cristina Bon, lá de Tupandi, pedindo música para ela, vamos programar na sequência. Na minha página no Facebook, recebendo também aqui o bom dia do Joel Beff. Também, quem mais aqui? Vamos ver, não abriu, tá bom? Então vamos abrir depois, né?

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2: Horas 31 minutos, agora 5h31, 15 graus e meio a temperatura, 14,1 a sensação térmica, tempo firme, um pouco de nervosidade, 91% umidade relativa do ar. 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Na minha página do Facebook, né, temos agora sim mais participação. Abriu aqui, né? Consegui abrir a página. O bom dia do Marino Laux, Maria Madalena Rinker, Fernando Reichenwald, Malise Belter, Rosângela Kleber Fontoura e também do Odanir Govaski.

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Agora são 5h44. 16 minutos, nos separando das 6 horas da manhã. O nosso Acordando com o Emperaldo, sempre patrocínio Sul Motos, Energias da Natureza. Mais participações, recebendo aqui na minha página do Facebook, o Bom Dia da Fátima Schultz. A Luiz Helena Niemeyer, também um alô aí pro seu Egon, também o Guido Kell, Marli Bocco, Danilo Govasque, Rosângela Kleber Fontoura, Malise Belter, Roselene Maria Schmitz-Olbermann, Fernando Rechtenwald, Angela Becker, Maria Madalena Linker, Joane Luiz Souza e também da Eleni Ceroto.

No nosso WhatsApp também já a participação. Bom dia, céu limpo. No trabalho aqui em São João do Deserto, Lomba Grande, da Net Sider, mandando foto aqui, a panelinha de coco. Bah, eu adoro, né? Pena que é longe, senão eu ia lá afilar alguns, né? Ah, eu ia. Também o bom dia da Elaine Rames. Bom dia também do Paulo Marcho, né? Dois irmãos.

Agora são 5 horas e 52 minutos, 5h52. Você está acompanhando aqui na 104,5 o nosso Acordando. Ah, igual a Imperial, né? Para você começar bem o seu.

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1: 6 horas.
2: A palavra de fé e esperança para hoje, quinta-feira, 6 de agosto de 2026. O título: Valor e Respeito. Pois o respeito ao próximo ergue-se como a fundação essencial para a harmonia. Acima de tudo, é a compreensão de que cada traz consigo uma história única, um caminho distinto. A máxima: não faça com os outros aquilo que não deseja para ti, reverbera como um lembrete sagrado. Nossas ações, como pedras lançadas no lago, geram ondulações que retornam a nós. Ao cultivarmos o respeito, cultivamos também paz e empatia. A reciprocidade na conduta fortalece os laços humanos numa sociedade onde o próximo é visto, ouvido e respeitado. Então conserve bons valores, aprenda a respeitar o próximo para ser respeitado também. Ponha-se no lugar daquele que da sua ajuda precisa. O mundo necessita de pessoas mais humanas. Não tenha medo de expor suas sutilezas. Sejam mais vivos, detenha as feras que estão dentro de você e lembre-se do que o mundo gira em torno de todos. E hoje o seu irmão que necessita amanhã será você. Quando as pessoas superarem o preconceito, praticarem empatia e o respeito ao próximo, independentemente de qualquer fator, talvez o mundo seja um lugar melhor, as pessoas mais evoluídas e as relações sociais um pouco mais humanas. Quem respeita o próximo como a si mesmo empresta seus valores às pessoas. Muitos não se dão ao respeito, não reclamam seus direitos e ainda por cima recriminam aqueles que o fazem. Essas pessoas certamente não têm grande valor, pouco exigem porque não contribuem substancialmente para o estabelecimento da lei, da ordem e do respeito mútuo. Respeitar o próximo é respeitar a si mesmo. Por muitos desconhecerem o respeito próprio, permitem ações indesejadas e, da mesma forma que permite, crê que o outro deve aceitar também. E, nesse caso, acontece o desrespeito. Para conviver bem, a gente não precisa aceitar a opinião do outro, nem concordar com os pensamentos dele. Mas respeitar o próximo é nossa obrigação, cada qual com a sua opinião, com o seu jeito de ser. O que seria da humanidade se todos pensassem iguais? Pense você nisso e tenha um ótimo dia.
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agora já são 6:08, 6:08, temperatura 15,5 graus, 14,1 é a sensação térmica, umidade 91%. Você acompanhando a partir de agora, mais um Bom Dia Amigos, amigos, sempre patrocínio do Sicredi, Tira Instalações Hidráulicas, Pica-Pau Veículos, Ferragiano, Chão, Produtos O Boticário, Tratorino e Soluções Agrícolas, Eletroção, Agro Casarão, Restaurante Lindenhof. Recebendo participações, bom dia aqui do ouvinte do Renato Krieger. Na minha página Facebook, né, também do Paulo Hirt, Maria Mardinelli Schultz, Hilika Weber, Lori Kickel, Florena de Souza, Juliana Malman, Jair Bach, Claudemiro Barques e também da Mali Schumann. Também participações no nosso WhatsApp. Bom dia, Afonso Barco, no Pousada da Neve, Moro Box, João Guedes, esposa Maristela. Fábio Dama pedindo homenagem para os aniversariantes de hoje, Roger Marx, Cristina Heilmann, Conrad, Cristina Marx, Ivara de Costa, Márcia Papke, Sandro Bender, Rodrigo Laus, Lorena de Souza, Verinha Fogel, Pedro.

Pedro Nino, Fabiani Kunz, Larry Lautert, Ilga Lippert e Gertrude Kerke. Também bom dia da Elainer Moraes no Yammertal. Valdemar Nerian, Silvia Letícia lá em Parubé. Bom dia, linda, verdadeira mensagem. Muito obrigado e ótima quinta-feira a todos. Augusto Baques lá de São José do Herval. Nosso amigo Joãozinho Wolff também mandando aí o seu bom dia. Ótima quinta-feira a todos, linda mensagem. Muito obrigado. Valdomiro Ruenturf de Três Coroas, bom dia. Bom dia, Paulo Janaboc, homenageando hoje a Lorena de Souza, Cristina, Marx Kikoff, Rodrigo Gaiteiro, Ito Reinheimer, Igor Arendt e Roger Marx para o seu aniversário. Bom dia, Otília Brown, dois irmãos, abençoado semana, linda mensagem, parabéns, gratidão, muito obrigado, hein? Bom dia! Não entendi a mensagem, mas tudo bem, né? Vamos ver aqui de novo, né? Und ich bekomme auch ein Hallo aus Deutschland, jawohl. Der Günther und die Christel, die hören mich jetzt, die Imperial, ne? Ach, in Deutschland, ne? Schön so. Schicke schöne Grüße für alle, ne? Und hoffe, es geht allen sehr gut. Hier alles immer im Griff, wie es muss sein, ne? Und die Leute wohnen schon in Deutschland, die können das auch hören, ja? Don Astor, hallo, guten Morgen, Deutschland.

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6:18, 6:18, 15,4 a temperatura, 14 graus a sensação térmica, tempo firme, porém tem nebulosidade também, 91% umidade relativa do ar. Você acompanhando o Bom Dia Amigos, amigas, aqui pela 104,5.

chama a respeito da mensagem, né, que ele disse que foi ótima, muito obrigado. E Jesus também falou que ama o teu próximo como a ti mesmo. Verdade, meu amigo. Bom dia, amigo, linda e verdadeira mensagem. Muito obrigado, Elírio Mendes, lá de Santa Catarina, Joinville, na escuta. Iraci Hansen, Novo Hamburgo. Também Ademar Rainer, da linha Fritzenberg. Minha página no Facebook, bom dia da Márcia Littke, Noili Hels, Karina Kussler, Maristela Dilkin, Nestor Miller, Lúcia Brown, Maria Regina Chapa, Luiz Jurami.

6:23, 6:23. Bom dia, amigos, amigas. 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
4: São 6 horas 37 minutos, 6 e 37, 15,4 a temperatura, uma umidade 91%, 14,1 a sensação térmica, tempo firme, pouco de nebulosidade. Você acompanhando, bom dia amigos, amigas. Mais participações chegando e a gente registrando por aqui o bom dia do Fernando Olbermann. Também o André Liginato lá de São José do Farroupilha, pedindo música para amanhã, né? Também bom dia, Inácio Dresch, Caxias do Sul. Bom dia, ouvindo sem imperial, linda mensagem, muito obrigado. Abençoada quinta-feira a todos, Adelar, Bart e família. Também Jair Fassbinder, mandando aí o seu bom dia, excelente quinta-feira a todos nós. Também um bom dia da Bemila Brown do Yammertal.

Marmite Campos, Elaine Maria Schmitz-Albert, a Leonie Lebens, também do Fábio Dahmer, ainda Bernadette Neukampf, a Sônia Olveman, Alice Reis, também Regiane Rabot Moraes, Carmen Arnold, da Ilga Neukampf, também da Vera Lúcia Sost, a Eva de Castro. Aí tem mais gente aqui. Agora sim, né? Astor Figabaum, Boni Fritz, Ricardo Foltz, Loris Silis, Olavo Gressler, João Greff, Susana Drum, Gerta Gessingen, Teodosio Boeni, Terezinha Arendt, Ulzi, Rupenthal, Guido Dapper e da Nadir Dill.

0: 6h44.
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1: Bom dia, amigos e ouvintes da Rádio Imperial. Ar quente e úmido ainda atua sobre o estado, mas uma frente fria e a formação de um intenso ciclone na costa do Uruguai vão trazer risco de temporais com vendavais nesta quinta-feira. Hoje, em Nova Petrópolis e na Serra Gaúcha, o sol aparece com nuvens, mas ocorre em períodos de maior nebulosidade, com chance de chuva isolada. No começo da manhã, pode ter neblina e nevoeiro em algumas áreas. No fim do dia, sobretudo durante a noite, uma forte linha de instabilidade associada à frente fria e ao intenso ciclone vão trazer chuva localmente forte, raios, trovoadas e elevado risco de temporais, com vento forte e queda de granizo, mas especialmente vendavais. A temperatura na madrugada chegou entre 13 e 15 graus na maior parte da região, mas atingiu 10 graus nas áreas mais altas, sobretudo nos aparados. Durante o dia aquece e as máximas vão atingir entre 20 e 22 graus. Amanhã, sexta, muitas nuvens ainda provocam chuva na madrugada, mas ar seco e frio melhora o tempo e o sol aparece no decorrer do dia. Haverá queda de temperatura. A temperatura na madrugada vai ficar entre 9 e 11 graus. As máximas durante o dia vão ficar entre 13 e 15 graus. E as mínimas que ocorrem à noite vão chegar entre 6 e 8 graus. No sábado, o sol aparece com nuvens, mas as nuvens aumentam e provocam chuva, sobretudo no decorrer da tarde para a noite. Em algumas áreas, já chove do meio-dia para frente. A temperatura vai estar baixa na madrugada. As mínimas vão ficar entre 5 e 7 graus. E as máximas à tarde entre 17 e 19 graus. No domingo, tempo seco com sol predomina e cai mais a temperatura. As mínimas vão ficar entre 4 e 6 graus e as máximas entre 13 e 15 graus. Da Metsul, Luiz Fernando Nartigal.
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2: 6:50, 10 minutos, nos separando das 7. Tempo firme, porém nebulosidade tem circulando também, uma neblina alta. Temperatura 15,4 graus, umidade alta 91%, 14,1 a sensação térmica, mas temperatura agradável, não? Para essa época do ano, você ouviu aí a previsão, nada boa, né? Mas vamos ficar na torcida para que tudo se resolva da melhor forma possível e o tempo dá uma segurada aí um pouquinho. Bom dia, amigos, amigas. 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Recebendo bom dia aqui também na Dornossi, Angela Olver Mandapa, linda mensagem, muito obrigado. Bom dia, Ivone Miller Três Coroas, na escuta todos os dias, linda mensagem, muito obrigado. Bom dia também da Vânia. Scar Miller lá em Gramado informando o tempo por lá. 13 graus, nublado. Na minha página no Facebook, recebendo bom dia também da Clarice dos Santos, Eledor Guerque, da Vera Regina Greff, and Lindonia Lizordonia from Hong Kong. Send for me a good morning. 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Também ainda bom dia da Maria Schneider Willi, Bettina Joel Zimmer, Daniel Sihaupt, Noileia Aaron Baumgarten, Doris Albuquerque, Paulo Knorst, Plínio da Silva, Almiro Miller, Silvani Gottschalk, Aninha Freilich, Tadeu Daimling,

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0: 7 horas.
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são 7:08, 7:08, 15,5 a temperatura, 91% umidade relativa do ar. Uma neblina alta aí, sendo já atingido aí pelo sol, né? Um alaranjado, um amanhecer colorido. 14,3, agora a sensação térmica. 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

Recebendo também o bom dia do Plínio e da Celi, já no Chimarão, mas sempre sintonizados aqui na 104,5. O bom dia também da Rosemary lá de Canela. Página no Facebook, o bom dia chegando o Romano Guilherme Ullmann, Ilbeni Pozamay, nosso amigo vinte lá de Estrela, Marcos Aurélio Aix, Madalena Ninoff, também da Elizabeth Bofler.

para o ouvinte, né, de todos os dias também, o Rock Vemer. Ele é lá de São João do Oeste, Tapiranga, né? Isto, sempre acompanhando também a programação. Obrigado por ser nosso ouvinte.

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7:16. Rádio Classificados aqui pela 104,5. Oportunidade de negócios. Compra-se vaca leiteira. Se você tiver à venda, entre em contato pelo 51 996 30 99. Mas faltou o número aqui, né? É, faltou o número, pois é. Então vamos deixar quieto, depois eu vou pedir pro pessoal aí na da secretaria ver aí certo o número, né? Ou se a pessoa tiver aí, se o Sérgio estiver nos ouvindo, quiser mandar aí pro nosso WhatsApp o número correto, já vamos repetir aqui então essa oportunidade de negócios. 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Ou você acessa o site www.acimp.com.br. Recebendo bom dia também da Rosmaria lá de Canela, também bom dia Inês Halpenthal de Abruxir, sempre ligado no Imperial, obrigado pela sintonia. Também um bom dia do Tzilis, Jacinta Hartmann Weschenfeld de São Pedro da Serra, bom dia. Página no Facebook, Guilmar João Mertens, Lodi Utzi, Rosmita Fir, Adriana Ignez Malinsky, Marcia Metz, também Suzana Miller, Silvana Maria Schmitz dos Santos, Lisane Miller, Mali Schuck, Neuza Greff, Milton Spir, João de Mello, mandando bom dia.

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Também recebendo aqui o bom dia, boa quinta-feira a todos do Rodrigo, lá de Canela. Página no Facebook, bom dia, Vera Weber, Lúcia Scholl, Rosalina Reister, Fernanda Maria Belli, Marcos Prois e também da Marlene Wolff.

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1: 7h46, ponto final no nosso Rádio Classificados, patrocínio sempre da Mecadiesel, Cantinho Saudável, Ideal Esquadrias, Círculo Saúde e também da CCR Máquinas Agrícolas. Um novo programa você vai acompanhar amanhã a partir das 7. Registrando mais participações, bom dia, recebendo aqui da Lídia, Tereza Mugnagra, Marcelo Correia, também do Carlos Ken, também no nosso WhatsApp, ainda né, temos aqui o bom dia. Picada Schneider, tempo parcialmente nublado, 20 graus, com vento. 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Ah, ouvinte Zelma Batalha, bom dia. Foi ótimo o seu programa, muito obrigado. Que Deus te acompanhe até o seu destino. Amém. E já estou indo embora mesmo, né? Para voltar amanhã a partir das 5. Uma ótima quinta a todos.

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1: Tempo firme, temperatura 15 graus 8 décimos. Bom dia.
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1: 8:03, bom dia, hoje é quinta-feira, eu ia dizer sexta, né? Dia 6, não é sexta, sexta é amanhã, quinta-feira, dia 6 de agosto, tempo firme, sol brilhando, alguma nebulosidade por aqui também, partes do estado aí com chuva, a chuva deve chegar mais tarde por aqui, tem ainda chances de temporais, granizo, vento, enfim, toda aquela história que a gente vai ouvir em detalhes com a previsão do tempo repeteco daqui a pouquinho. De momento, tempo firme, temperatura 15 graus e 9 décimos. Bom dia, Imperial no ar. 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E claro, vamos juntos até o meio-dia por aqui. Para começar hoje, a música é bem conhecida, né? Eu vou dizer nova, porque é a nova música de trabalho, mas ela é super conhecida. André René, Vem Me Ajudar.

0: Os amigos e o Barquinho Azul, antes André Renner, vem me ajudar.
1: Bom dia, amigos e ouvintes da Rádio Imperial. Ar quente e úmido ainda atua sobre o estado, mas uma frente fria e a formação de um intenso ciclone na costa do Uruguai vão trazer risco de temporais com vendavais nesta quinta-feira. Hoje, em Nova Petrópolis e na Serra Gaúcha, o sol aparece com nuvens, mas ocorrem períodos de maior nebulosidade com chance de chuva isolada. No começo da manhã, pode ter neblina e nevoeiro em algumas áreas. No fim do dia, sobretudo durante a noite, uma forte linha de instabilidade associada à frente fria e ao intenso ciclone vão trazer chuva localmente forte, raios, trovoadas e elevado risco de temporais, com vento forte e queda de granizo, mas especialmente vendavais. A temperatura na madrugada chegou entre 13 e 15 graus na maior parte da região, mas atingiu 10 graus nas áreas mais altas, sobretudo nos aparados. Durante o dia aquece e as máximas vão atingir entre 20 e 22 graus. Amanhã, sexta, muitas nuvens ainda provocam chuva na madrugada, mas ar seco e frio melhora o tempo e o sol aparece no decorrer do dia. Haverá queda de temperatura. A temperatura na madrugada vai ficar entre 9 e 11 graus. As máximas durante o dia vão ficar entre 13 e 15 graus. E as mínimas que ocorrem à noite vão chegar entre 6 e 8 graus. No sábado, o sol aparece com nuvens, mas as nuvens aumentam e provocam chuva, sobretudo no decorrer da tarde para a noite. Em algumas áreas, já chove do meio-dia para frente. A temperatura vai estar baixa na madrugada. As mínimas vão ficar entre 5 e 7 graus. E as máximas à tarde entre 17 e 19 graus. No domingo, tempo seco com sol predomina e cai mais a temperatura. As mínimas vão ficar entre 4 e 6 graus e as máximas entre 13 e 15 graus. Da Metsul, Luiz Fernando Nartigal.
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2: 8h16, 16.3 a temperatura aqui em Nova Petrópolis. Bom dia pro Luiz Pop, abração também pro Polenta, Luiz Ricardo Potter. Eu recebi uma foto aqui, ele tá apreensivo na máquina, né, gurizada dando uma olhada ali. E aí me perguntaram, conhece o cupim de ferro do Polenta? Cara, eu fui aqui no Google pesquisar o que é o cupim de ferro e aí eu achei... Que maldade, que maldade. Um abraço, gurizada, bom trabalho, assim que possível. E já tem uma do PF no bailão. André Luiz Schneider, linha Frank Westfalia, 18 graus por lá, muito sol neste momento. A Ângela em Pantano Grande, Ângela, Lúcia, Bel, brigadão pelo carinho, beijo pra vocês. Zelma Batalha, Gringo, lá em Santa Catarina, Avenida Pretzel, abençoada quinta-feira. Rodrigo Gaiteiro, de aniversário hoje, parabéns, tchê, completando seus 43 anos, felicidades. Mandou foto, aproveitou pra se vacinar. Né, assim, no dia do aniversário, tomando uma atitude muito importante aí pro cuidado com a nossa saúde. O cara tá se defendendo aqui. A gente tem que. Essa é a missão da imprensa. A gente tem que expor os dois lados da notícia. Então, se a gente falou uma coisa sobre uma pessoa, ela tem o direito de se defender. E o Polenta já apareceu aqui, né, o Luiz Ricardo Potter, dizendo, ó, já anotei o nome do Luiz Pop, né, você se vê todo dia, ou praticamente todo dia, é fácil de resolver aí, tá, mas depois se eu pesquisei o significado errado de cupim de ferro, tu me avisa, tá, mas pela foto eu acho que eu entendi. Valeu, gurizada, bom trabalho!

0: TF no Bailão, amor da gente, de Trenkvalda, Yadas e Zunzelan, de Porto do Som, o seu dia.
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temperatura. Hoje é quinta-feira, dia 6 de agosto, sol brilhando por aqui. Tem a previsão de chuva, né? Por enquanto o tempo tá firme. Ô, seu Milton, eu acho que vai dar, tá bom? Ele ouviu a previsão do tempo e ficou preocupado, porque ele tem um piso externo para terminar hoje em Gramado. Ele disse, ó, fecha a janela para a chuva chegar o mais tarde possível. Pode deixar, vamos segurar a chuva aqui, viu? Mas acho que vai dar ainda, viu? Acho que vai dar tempo. 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Um abraço, um bom dia para tia Ju em Santa Maria do Herval. Obrigado pelo carinho, beijo no coração. Um abraço aí para o seu Antônio também. Os guris estão debatendo aqui a questão da escavadeira. Deixa eu explicar. O Luiz Popo e o Luiz Potter, eles trabalham com terraplenagem, né? Com escavadeira. E a máquina do Potter, ela estragou hoje. E aí estão pegando no pé dele, chamando de cupim de ferro. O cupim de ferro é quem tá toda hora estragando o veículo, a máquina, enfim. Aí chamaram ele de cupim de ferro, mas ele falou o seguinte, ó. Só acontece para quem trabalha. Quem não trabalha, a máquina tá inteira, né? Tá certo. Mas a corneta é numa boa, é na amizade. Como eu disse, é isso que faz a convivência ser legal, né? É bacana assim, né? Pega leve, não pode deixar brabo, não pode ficar brabo. Fora isso, a corneta é liberada, aqui não é diferente, viu? Nos bastidores é bem parecido também. Fábio Damer, também muito obrigado pelo carinho, um abração pra ti. Alô, Dânia Irineu e Jonathan Miller de Nova Hearts, tamo junto. Terezinha Chuca, Alto Morro dos Bugres, pra amiga Liane de aniversário hoje. Anderson Marchner em Dois Irmãos. Tem o alôzinho do Jair Faz Binder em Arabutã pedindo os atuais. Diego Carraro na escuta em Sapiranga, aproveitando as férias forçadas. Eita, por auxílio acidente para ouvir a Imperial. Faz parte, né? Estamos sujeitos aí. Melhoras pro amigo, pedindo uma do tio Bilia, que ontem celebrou-se 120 anos do nascimento de tio Bilia. Já vamos incluir aqui na programação. E abrindo o bloco também, pedido da audiência, Banda La Paloma.

0: Os atuais, amada minha, hoje Montanari, a serenata e antes La Paloma, Deus Maria.
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2: Agora 12 para as 9, 17 graus e 4 décimos a temperatura. Alô, Rosani Noronha em Barão. Bom dia, Gene Godoy. Obrigadão pelo carinho também. Um abraço a você. Abençoada quinta-feira. Cláudia Morschel, de Picada Café, sintonizada aqui no nosso Bom Dia Imperial. Pessoal, ligando e mandando WhatsApp, é o mesmo número, tá? 54-3281-1510. Abrindo o bloco, tio Bilia.

Tio Billy, chão batido. Agora 10 para as 9, 17 graus e meio. A temperatura aqui no centro de Nova Petrópolis. Um abraço, a homenagem à participação do Jonathan Schwantes para o aniversariante do dia, Rodrigo Gaiteiro. Parabéns!

0: Superbanda 0800, saudades de Ouro Preto, antes Rainha Musical, teu nome na boca. 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
3: O que quer dizer a expressão kalte Füße bekommen? Kalte Füße pode significar simplesmente que a pessoa está com os pés frios. Acontece mais com as mulheres do que com os homens. Mas também é comum usar essas palavras quando uma pessoa muda de ideia sobre algum plano ou objetivo que ela tinha. Kalte Füße bekommen significa que a pessoa ficou com medo e não quer mais seguir com o plano que tinha. Er hat kalte Füße vor der Hochzeit bekommen. O noivo ficou com medo, em dúvida, ou está entrando em pânico com o casamento planejado. Resumindo, ele amarelou. Neste caso, ele ficou com receio da enorme mudança em sua vida que vem junto com a ideia do casamento. A frase é usada amplamente hoje em dia. No entanto, pode ter vindo do mundo da jogatina do século XIX, quando os jogadores não queriam terminar um jogo ou uma rodada de jogos por medo de perderem. Eles usavam a desculpa de estarem com os pés frios para terminar e ir embora de cabeça erguida. E você, já conhecia a frase kalte Füße bekommen? Mande um áudio para a Imperial. Será uma alegria poder ouvir você.
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3: 9,2, temperatura na casa dos 17 graus e 8 décimos, o tempo firme por aqui, sol brilhando, algumas nuvens também. 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Abraço, seu Guilherme Haas também levando a gente sempre de carona pelo trecho aí, bom dia, bom trabalho, boa viagem, e abrindo mais uma hora da programação Porto do Som.

Projeto Eterno Jorge Faix, na voz do Pino, Você Nunca Me Amou. Superbanda Chopão e o Bloco de Dobrados e Porto do Som, cheia de charme. 9 e 16, 18 graus.

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0: 9h22, alô Elizabeth Ninoff de Oliveira na Feliz, na escuta da Imperial, parabenizando pela excelente programação, tá na faxina, aproveitando a quinta-feira de sol e pede o musical Calmon. Obrigado pelo carinho, um beijo aí pra Dona Jona, seu Paulo Bock na Picada Café, Rodrigo Gaiteiro, aniversariante do dia, trouxe uma torta aqui pra gente, já vou postar a foto aqui, obrigado pelo carinho, um abraço, parabéns pro amigo também. Bom dia, Márcio Schwab, vamos que vamos, alô Vilmar Foz, bairro Refap, Chapecó. Dona Ilse, alô, Padre Eterno Baixo. A Amantina tá meio ruinzinha, né? A sinusite pegou ela, mas tá medicada. Vai melhorar sim. É, nas estações frias do ano a gente acaba, por mais que se cuide, vacine, né? Um descuidinho já foi. Eu me descuidei um pouquinho hoje é quinta, na terça-feira de noite ali, peguei um friozinho. Já resfriei também, segundo dia resfriado, mas de leve, mas incomoda, né? Ah, incomoda muito. Pede música com a banda Canova, o Poporri de Bandas, chegando agora aqui no Bom Dia Imperial.

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0: 28 para as 10, tempo segue firme por aqui, algumas nuvens bem na frente do sol neste momento, né? Mas o tempo tá firme ainda nesta manhã de quinta-feira, temperatura tá em 18 graus e 4 décimos. O Bom Dia Imperial tá no ar para Corsã, nossa natureza movimenta a vida. 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Bom dia, Imperial no ar. Seu recado sempre bem-vindo aqui no 54-3281-1510. Bom dia para Jussara, bom dia para Dona Geni, minha sogra aí, pedindo quando é que vai sair a festa. Mas vamos agendar aí, né? Tem que achar um salão grande aí, estão todos ocupados, que coisa séria. Um abraço, bom trabalho. Trabalho aí para a dupla sempre conectada aqui na Imperial também. Clóvis Dimmer de Taquari, alô do Yamertal Luiza Hoffman Weber na faxina, na escuta da Imperial. Abraço para Simone Kaifer, para a turma da rádio, para os pais Afonso e a mãe Lore, sempre na escuta também de manhã até a hora de dormir. Ô, oh, coisa boa, um abração, obrigado pela companhia. Na colheita da laranja Valência, no Campestre, Brian Padilha, Inácio Damer e Gabriel Fritz pedindo baitaca, Normélio pede banda 10, Inesida Guminácio Horror, São José do Ortega, para a prima Sueli, Márcio Caspari na Feliz e a vizinha Márcia Metz. Dona Ilse tem recadinho aqui também, bom dia.
1: Bom dia, quero um parabéns para minha cunhada Rede Schultz, de aniversário hoje na praça e um para vocês.
0: E para quem pediu, musical Calmon.

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0: Só um set, não vou te dividir. Antes teve Banda 10, Marte ou Saturno, Baitaca do Fundo da Grota e Musical Calmon, Amar e Sorrir. Em 30 segundos, repórter Sicredi.
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0: A Prefeitura de Nova Petrópolis, por meio da Secretaria Municipal de Saúde e Assistência Social, informa a realização da Campanha Nacional de Multivacinação 2026, que iniciou no dia 3 de agosto e vai até 1º de setembro. A iniciativa tem como foco a atualização da caderneta de vacinação de crianças e adolescentes com até 15 anos de idade, visando aumentar a cobertura vacinal e prevenir o retorno de doenças já erradicadas. O dia D da vacinação está programado para o sábado, dia 22 de agosto, dia em que as UBSs estarão abertas exclusivamente para vacinação. A UBS Centro estará aberta das 8 às 16 horas e as demais das 8 às 11h30. A campanha disponibilizará todas as vacinas previstas no calendário nacional de vacinação, incluindo doses contra o sarampo, febre amarela, caxumba, rubéola, HPV, entre outras. É indispensável a apresentação da caderneta de vacinação para que o profissional de saúde possa avaliar quais doses precisam ser administradas ou atualizadas. Importante, né? Importante nesse período, não só no dia 22, tá? Dia 22 é um sábado em que as UBSs estarão abertas, mas até 1º de setembro, durante a semana, você pode ir também e dar aquela conferida. De repente, o profissional vai olhar e dizer, ó, estão todas as vacinas em dia. Ótimo, não precisa fazer nada. Mas se tiver alguma atrasada, já coloca em dia também. Vacinação é importante, né, para prevenir aí doenças. 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
4: Muito obrigado ao Zé, do blog O Braço de Ouro, pelo boletim semanal do Bolão. Nos dias 31 de julho a 2 de agosto, o ginásio de esportes do município de Imigrante foi palco do 9º Campeonato Estadual de Bolão.

0: Série Ouro Master Masculino Bola 23 de 2026. Sede da Associação de Bolão Imigrante de Imigrante, a competição reuniu 17 equipes e teve como campeão o Clube Esportivo São Martinho de São Martinho. A Sociedade Bom Progresso de Bom Princípio ficou com o segundo lugar e a Sociedade Tiradentes de Santo Cristo com a terceira posição. As três equipes são classificadas para o Campeonato Brasileiro da categoria de 2027, juntamente com o Clube Anfitrião e a SAD de Dois Irmãos, que terá lugar na cidade gaúcha de São Martinho. Os representantes de Nova Petrópolis, Tiro ao Alvo e Juvenil da Linha Temerária, obtiveram o 13º e 14º lugares, respectivamente, na edição.
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9: Agora são 10:19 graus, 1/10 a temperatura. Luiz Alberto e eu estamos em sincronia, porque tentaram aplicar golpes na gente ao mesmo tempo, né? É brincadeira. Dois golpes diferentes, aliás, mas exatamente.

Exatamente na mesma hora que entrou o WhatsApp pro Luiz e tocou o meu celular. Eu atendi e aí dizia que eu tinha sido selecionado para a vaga que eu me candidatei, para adicionar no WhatsApp para receber mais detalhes. Atenção, pessoal, como tem muita gente que realmente se cadastra em vagas de emprego, esse é um tipo de golpe, tá ali? Talvez é menos comum do que golpe envolvendo instituições bancárias, mas ele existe também, tá? Você recebe alguma comunicação, seja por e-mail, ligação, WhatsApp, dizendo que você foi selecionado para vaga e que é para chamar para mais detalhes. E aí, o resto a gente já sabe como é que é. Já o Luiz Alberto foi selecionado por um banco para receber um cartão de crédito especial aí, né? Estamos com sorte hoje. Eu vou ter um trabalho novo e tu vai ter um cartão de crédito novo. É, vamos chamar ali para ver o que eles querem, afinal. Pessoal, vamos cuidar. Aliás, é impressionante e apavorante o número de registros, de boletins de ocorrência por golpes só aqui em Nova Petrópolis, viu? Toda segunda-feira são pilhas e pilhas de golpes que o pessoal tem caído, principalmente pela internet. Então vamos tomar cuidado, né? E assim, os caras são convincentes, viu? Tem um dos golpes mais antigos da face da terra, que é o golpe do bilhete premiado, e até hoje tem gente que cai. Alguns talvez julgam, nossa, mas como a pessoa caiu num golpe desses? Eles são convincentes, eles têm conversa, te pegam no momento sensível, tem mais de uma pessoa envolvida que vai passando uma conversa ali, e acreditem, não é tão difícil de cair no golpe, mas a gente tem que ficar atento. Dito isso, seguimos por aqui. Um abraço, obrigado pelo carinho. Arno Daniel, valeu, Arno. Muito obrigado, Arno Bittner, de Santo Cristo. Lá já choveu e agora diz que já limpou o tempo, né? Diz que tá bem louco aí o tempo, pedindo uma dos Montanari. José Cláudio, Estância Velha, Mãe Elia, Norma no Rincão dos Ilhéus, Luiz Antônio em Canudos, Novo Hamburgo, Elisabetta Bolfler, a todos os aniversariantes do dia. Roberto de Lindolfo Collor, pedindo Toque Legal para os amigos do time das quartas, Gilmar, Diego, Rogério e Alex, turma ligada online com a gente, também na audiência. Tatiane Zanqueta, em Morro Reuter.

0: Ferrovia 66, fala pra mim, Os Montanari, A Felicidade, Blue Star, Mulher Ilusão. Agora 10h11, homenagem do Guilherme Haas, também feliz aniversário pro Rodrigo Gaiteiro, de aniversário hoje, felicidades.
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0: Superbanda, Chopão e a Loirona do Sul. Antes teve de Reina, Viva Colônia e Toque Legal, Eu Tenho Saudades.
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2: 10h29, 19.4 a temperatura. E o sol brilhando entre algumas nuvens aqui em Nova Petrópolis, manhã da quinta-feira, dia 6 de agosto. 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Um alô, nosso bom dia para Lúcia Stephanie em Dois Irmãos, pedindo Elton e Juliana, a Jaqueline Arnold, na Vila Seger, pede música para mãe Yara Arnold, que esteve de aniversário sábado, e pro pai Joãozinho Arnold, na Vila Seger. Valeu, abraço para eles, abraço a ti também, Jaqueline. José Henrique Krain, São Leopoldo, bairro Vicentina, tá de aniversário hoje. Felicidades. Deixa um abraço pra turma da rádio também, pro René Kuntler, pessoal de Salvador das Missões, São Leopoldo, São Paulo das Missões, Campina das Missões.

Cerro Largo e toda a região. Também aqui, deixa eu mandar um abração para o Gilmar, né? O Gilmar lá em Texto Salto Blumenau, mais um golpe comum é da intimação com o logotipo de fóruns da justiça. Acontece também. Olha, se for elencar aqui os golpes, eu recebo, sem mentira, todo dia no meu e-mail, todo dia. Ou é multa, ou é cobrança de pedágio eletrônico, intimação da polícia, processo trabalhista, enfim, tem várias coisas. Muitas coisas que a gente recebe, logo já fica claro que é golpe, porque não temos relação nenhuma com aquela situação. Mas se a pessoa realmente, né, viajou há pouco aí, vem ali uma cobrança de pedágio, uma multa, fica aquela dúvida, pô, mas será que não é mesmo? Então, na dúvida, não clique, entre em contato direto com as autoridades, sites oficiais ali, porque tem muito lixo, não é à toa que tem a pasta ali, lixo eletrônico, né, tem muita coisa que vem. É aquela coisa, os caras tentam, sei lá, 10 mil golpes por dia. Se desses 10 mil um cair, já estão no lucro. Então eles vão tentando, a gente tem que estar sempre muito, muito atento a isso. Alô para Jacinta Hartmann, Weschenfelder, São Pedro da Serra, Sadi, Roberto Reinheimer, Concórdia, Santa Catarina. Sadi tá no trabalho e na escuta. Por lá chove, né? Uma chuvinha calma, de boa. Só para dar aquela refrescada e molhar as plantinhas. Que assim siga, né, Sadi? Por aqui, ainda temos tempo firme nesta manhã de quinta-feira. Abrindo o bloco, Elton e Juliana.

0: Super Banda Real, recordando o passado. Trio, Sabor da Uva e Elton e Juliana, Rotzin de Rosen.
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2: Agora 14 para as 11, sol brilha forte aqui em Nova Petrópolis, 20 graus a temperatura. Alô, galera da Madeira, obrigado pelo carinho e pela companhia também, tudo de bom aí para vocês. Alô, Lucas, toda a turma, pedindo Banda Passarela. Zé Borges, Sérgio Cezimbra, Gaúcho Medeiros, turma em Butiá, também com a gente. O Sadi de

0: disse que o Ronaldo ficou bravo que não foi lembrado dele. Foi lembrado, só não foi falado, né? A gente lembrou de ti, só não falou. Um abraço pro Ronaldo Reinheimer também, em Santa Catarina. Mas ficou bravo é que ele tá na escuta, né? Era um teste para saber se ele tava ouvindo também a rádio. Valeu, tchê. Alô, Xandica, Alexandre Corro, onde anda, homem? Bom dia.
1: Bom dia, Roger, bom dia. Nós estamos lá na ativa de novo, estamos já trabalhando. Semana passada nós estávamos de folga. Fui fazer uma viagem, fui para Urubici, ô louco. É, roda uma música para nós aí, para... Pode ser aquela do Monte Carlo, aquele pupuri deles. As bandinhas de meia hora, tu pode ficar... Aí tu pode tomar um café, comer um lanche. Há uns 10 minutos de bandinha da Monte Carlo. Isso? Abraço, garoto.
0: Valeu, vou seguir tua sugestão, viu? Vou fazer um lanche, tomar um café mesmo. A banda Monte Carlo e o medley do Monte Carlo.

0: Quem gostar dá um grito aí.
1: Em 30 segundos, repórter Sicredi.
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1: Na próxima segunda-feira, dia 10, das 14 às 15h30, haverá seleção para 10 vagas de auxiliar de produção no Cine em Dois Irmãos. As vagas são para fazer parte da equipe de funcionários da Leve Quintal, com início imediato. A seleção é em Dois Irmãos, mas a empresa fica em Picada Café. Os interessados devem comparecer ao Cine com um documento de identificação e, se tiverem também, currículo atualizado. O Cine fica na rua Novo Hamburgo, 1079, bairro Primavera. As vagas oferecem salário compatível com a função e pacote de benefícios, incluindo almoço na empresa, transporte e auxílio farmácia. É uma excelente oportunidade para quem busca inserção ou recolocação no mercado de trabalho, com transporte gratuito para Dois Irmãos, Ivoti e Novo Hamburgo. Mais informações pelo e-mail cine@doisirmãos.rs.gov.br ou pelo telefone WhatsApp 51-3564-8890. Repórter Sicredi retorna em uma hora. 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

11:03, temperatura em 20,5 graus. Tá dando uma nublada agora aqui. O sol tava bonitaço, ainda tá, mas tá mais escondido. Agora tá aumentando bastante a nebulosidade. Algumas nuvens cinzentas por aqui também, antecipando a chuva que deve chegar na nossa região, tá? A frente fria, a parte mais forte da chuva, digamos assim, é de noite. Tá aqui na nossa região, a tendência é de noite, mas podem acontecer pancadas de chuva ao longo do dia. E tá com uma carinha agora já, né? Tá dando uma fechada aí no tempo, mas a chance de temporais, por exemplo, é maior à noite aqui na faixa onde tá a Serra Gaúcha. 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

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Domingueira do Dia dos Pais, no Salão Kaiser em Bom Princípio, neste domingo, dia 9, às 19 horas, Brilhos da Noite, 21h30, banda VIP Show. E ainda dois sorteios de R$300 para os pais presentes no evento. Bom dia para o seu Oscar Miller em Gramado. Alô, Emília Scholz com a gente também. Ione Afonso no Pareci, ótima quinta-feira a todos, recadinho do Irineu Schuster. Manda ver aí teu pedido, teu recado, teu bom dia no 54-3281-1510.

0: A música alemã com DJ Etzi, Der Hellste Stern, Böhmischer Traum e antes banda Passarela Faz de Conta.
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0: 11, 18, 20.3 a temperatura, tempo encoberto aqui em Nova Petrópolis. Alô, Jair, obrigado. Jair lá em Arabutã, obrigadão pelo carinho, um abração aí pra ti, companheiro de todos os dias, um dos tantos companheiros de todos os dias que temos aqui na programação da Imperial. Tia Miriam, tá na chácara, em Portão, pediu música ao encontro.

0: Champion. Direto ao assunto, antes teve música, o encontro e o Viracopos.
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1: O Parque Aldeia do Imigrante é o primeiro e maior atrativo turístico de Nova Petrópolis, na Serra Gaúcha. Um verdadeiro pedaço da Alemanha no Brasil. Um parque de experiências ao ar livre com atrações para todas as idades, como pedalinhos, ciclovia, carrinho elétrico, playground infantil, duas aldeias temáticas, museu municipal, gastronomia típica e muito mais. E o melhor de tudo, essa experiência incrível é vivida em meio à natureza exuberante.

11:29, 20 graus e 6 décimos a temperatura. O sol aparecendo agora, ele tá oscilando, né? O tempo entre ensolarado e parcialmente encoberto. Chuva não, a chuva por aqui deve chegar pro final da noite, começo da madrugada. Final da noite de quinta, começo da madrugada de sexta, né? Entre 11 da noite e meia-noite. Mas sim, durante o dia podemos ter pancadas de chuva aí não associadas à frente fria, né? Pré-frontal aí, em função até de um calorzinho, enfim, pode ter uma chuva, mas a frente fria que pode trazer temporais para o estado aqui vai chegar pro final da noite. 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

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Seguimos com o Bom Dia Imperial, recordando Miramar Show.

0: Milionário e Marciano, ainda ontem chorei de saudade e vontade dividida. Miramar Show, acredite no amor, pra gente recordar por aqui. Alô, Vilmar Vairich, o Xuxa lá em Três Coroas, preparando o almoço pra ele aí no sítio, no Rodeio Bonito, depois de um pouco de trabalho no sítio. Olha, o almoço aí, a carne tá um capricho, né? Repor as energias, muito bom. Atendendo também o Christian de Garibaldi, bairro Bela Vista 1, pedindo música com o Negão e Banda, toco em seguidinha, agora 14 para o meio-dia.
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7: Começa agora o programa Conexão Nova Petrópolis, o informativo da Prefeitura Municipal. Bom dia, ouvintes. Vamos aos destaques de hoje.
8: Atenção, comunidade. A Prefeitura de Nova Petrópolis informa que a sala de vacinas da Unidade Básica de Saúde do Centro terá horário estendido nas quartas-feiras, das 5 da tarde às 8 da noite, durante todo o mês de agosto. Estarão disponíveis todas as vacinas do calendário, para todas as idades e moradores de todos os bairros.
9: Estão abertas as inscrições para os interessados em integrar a programação da 29ª Feira do Livro de Nova Petrópolis, que será realizada de 26 a 30 de agosto no Salão da Comunidade Católica São José Operário, no centro. Os escritores que desejam apresentar e lançar suas obras no espaço autoral da Feira do Livro de Nova Petrópolis devem se inscrever até às 5 da tarde do dia 10 de agosto, exclusivamente de forma online, por meio do preenchimento de formulário disponível no Diário Oficial do município. O evento disponibiliza um total de 48 vagas, distribuídas em 8 horários diários durante os dias da feira. O resultado final da seleção será homologado via Diário Oficial do município.
10: Para livreiros, editoras e entidades interessadas na comercialização de livros durante a Feira do Livro de Nova Petrópolis, as inscrições ocorrem até 11 de agosto. O processo pode ser realizado de forma online, via plataforma Undoc, ou presencialmente, no setor de protocolos na sede da Prefeitura Municipal, na Rua 7 de Setembro, 330, segundo andar, ou na sede da Secretaria de Turismo e Cultura, na Rua Tiradentes, 256, segundo andar. A escolha dos expositores será realizada por meio de sorteio virtual via Google Meet, marcado para o dia 13 de agosto. O link de acesso será enviado aos inscritos no próprio dia da transmissão. Para mais informações, entre em contato com o Departamento Municipal de Cultura pelo WhatsApp 54 999 65 5804.
7: A Prefeitura de Nova Petrópolis simplificou a abertura de novos negócios e facilitou o dia a dia do empreendedor através da desburocratização dos processos de licenciamento por meio do Decreto

0: número 106, de 31 de julho. Com o novo decreto, Nova Petrópolis passa a adotar a tabela unificada de classificação nacional de atividades econômicas e os critérios de risco estabelecidos pelo Estado do Rio Grande do Sul. Na prática, isso significa que o município recepciona as mesmas normas da Lei de Liberdade Econômica Estadual e as resoluções do Subcomitê Estadual da Rede Sim. A principal vantagem é a agilidade, já que para uma ampla gama de atividades, o início das operações será imediato. Embora o processo tenha sido facilitado, o decreto reforça que a dispensa ou emissão automática de licenças não desobriga as empresas de cumprirem as normas urbanísticas, sanitárias, ambientais e de proteção contra incêndio. A fiscalização continuará sendo exercida de forma orientativa na primeira visita, garantindo que o desenvolvimento econômico caminhe junto com a segurança e a ordem pública. Para mais informações, acesse o Decreto Municipal número 106/2026 no Diário Oficial da Prefeitura de Nova Petrópolis.
1: A Prefeitura de Nova Petrópolis disponibilizará transporte gratuito para os candidatos inscritos no Enseja 2026, que realizarão as provas em Caxias do Sul no dia 23 de agosto, nos turnos da manhã e tarde. Os interessados em utilizar o transporte de ida e volta devem fazer a inscrição presencialmente na Secretaria de Educação e Desporto, na Rua Rui Barbosa, número 270, até dia 14 de agosto.
2: 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Todos estão prontos para receber uma nova família. 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
0: Estas são as informações do Conexão Nova Petrópolis de hoje. Para mais notícias sobre o município, acesse o site oficial www.novapetropolis.rs.gov.br. 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

0: A música com Negão e Banda, Num Gole e Outro. Em 30 segundos, repórter Sicredi.
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0: Estão abertas até o dia 11 as inscrições para o processo seletivo simplificado da Prefeitura de Gramado para a contratação temporária de professores. As vagas são para os cargos de professor de Educação Artística, Inglês e Geografia. As oportunidades têm carga horária de 25 horas semanais e salário de R$ 4.036,31. O edital completo com os requisitos e o formulário de inscrição está disponível no site da Prefeitura de Gramado, gramado.atende.net. A Prefeitura informa que a abertura do processo seletivo simplificado não substitui a realização do concurso público, anulado depois que a organizadora Legale Concursos passou a ser investigada. Os trâmites para a contratação de uma nova banca e definição do novo concurso já estão em andamento. Então, né, não substitui o concurso público e é uma contratação temporária. Informações no site gramado.atende.net.br. Repórter Sicredi, de volta à tarde aqui na programação, até aqui conosco no nosso Bom Dia Imperial, DLH Viagens, RBT Internet, Mobília Empreendimentos, Colonista House, Energias da Natureza, Fink Supermercados, Clínica Albernaz, Círculo Saúde, Restaurante Malman, NB Eventos, Corsan e Benoit. Em seguidinha tá chegando o Maicon por aqui, mas antes tem um recadinho da Ubermag, sim, finalzinho de manhã, trazendo um recadinho importante de qualidade de vida, qualidade do sono, nosso parceiro Jonas, bom dia!
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0: 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Alô, Karina Kussler, Nova Hartz também na companhia. Agora vou nessa, chegando aí o Maicon Winger. Teu tá na mesa.
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Imperial FM, a festa no ar, meio-dia, 10 minutos, 21 graus, 4 décimos a temperatura. Tempo bom com nebulosidade aqui em Nova Petrópolis. Está começando a programação do Tá Na Mesa. As principais informações do meio-dia, aliada à boa música da Imperial FM. 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Quinta-feira, 6 de agosto de 2026, temperatura confirmando 21 graus 5 décimos aqui em Nova Petrópolis. As principais informações do meio-dia a partir de agora para você, então fique por dentro. A Prefeitura de Nova Petrópolis, por meio da Secretaria Municipal de Educação, Desporto, informa que disponibilizará transporte gratuito para os candidatos inscritos no Exame Nacional para Certificação e Competências de Jovens e Adultos, o ENSEJA 2026, que realizarão as provas em Caxias do Sul dia 23 de agosto, nos turnos da manhã e tarde. Os interessados em utilizar o transporte de ida e volta devem realizar a inscrição presencialmente na Secretaria Municipal de Educação e Desporto até o dia 14. O atendimento ocorre de segunda a sexta, das 8 ao meio-dia e das 13h30 até às 17 horas. A Secretaria de Educação de Dois Irmãos recebe inscrições para a modalidade Educação e Jovem, de Jovens e Adultos, o EJA, do Ensino Fundamental, referentes ao segundo semestre letivo de 2026. O período para inscrições vai até o dia 10, na sede da Secretaria de Educação, até o dia 10 de agosto, hein? A Secretaria de Educação fica na Rua Berlim, 240, no centro. Informações também pelo 51-3564-8831. Estão também abertas as inscrições para o processo de escolha suplementar dos membros do Conselho Tutelar de Santa Maria Derval. As inscrições poderão ser realizadas até o dia 31 de agosto, na recepção da Prefeitura, de segunda a sexta, das 7 às 13 horas. O edital número 001/2026, com todas as informações, requisitos e etapas do processo, está disponível no site da Prefeitura de Santa Maria do Herval, na aba Editais. Meio-dia,

13 minutos. Tempo ainda bom, né? Mas com nebulosidade ganhando volume aqui em Nova Petrópolis. Até tô dando uma conferida já aqui nas imagens da Rede Met, aqui em Pontos da Serra. A gente tá bem num ponto de divisa, porque boa parte de Caxias, em direção ao Planalto, em direção à região norte do estado, tem instabilidade nesse momento. Então a gente vai ficar atento aí às mudanças possíveis do tempo, né, no decorrer da tarde desta quinta-feira. Nessa quinta-feira, 6 de agosto, parabéns ao colega Roger. Aniversário hoje, garantiu aí o lanche da turma para esse dia. Então, vai em nome da equipe da Imperial FM, parabéns a ele, muita saúde e felicidades. E a música que ele tanto gosta.

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Informações com Larissa no 559-96.

0: 3016-80. Festa da Família Michels, dia 5 de setembro, no CTG Missioneiro do Pampa, no Parque da FEICAMP, em Três Passos. Informações com Giovanni no 559-8144-6116. 18º Encontro da Família Pot, dia 6 de setembro, na comunidade de Rancho Grande, em Concórdia, Santa Catarina. Informações para organização da lotação no 519-8064-0673.
1: 2º Encontro da Família Pinov, dia 26 de setembro, no município de São José do Cedro, Santa Catarina. Mais informações no 55 99997-1549, com Talita.
0: 18º Encontro da Família Kessler, dia 11 de outubro, na comunidade São José da Buriti, em Santo Ângelo. Mais informações no 559-9916-4305, com Írio Kessler.
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7: Imperial FM, agora meio-dia, 22 minutos, 21 graus, 5 décimos. A temperatura. O alô pra Vanderleia, a filha Thaís, estão sempre ligadinhas com a gente. Abraços também. É, tudo de bom pra vocês, tá bom? A Elisabetta, deixa eu ver aqui o parabéns, mais uma vez aqui, parabéns pro meu amigo, desejo muita saúde e felicidade, um abraço pro Roger, né? E a música de Stratovani.

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0: associados, clientes e demais ouvintes. Aqui é a jornalista Paloma Grisan com o seu contato direto. O cooperativismo mostra sua força quando nos unimos por uma causa maior. No dia de cooperar, o dia C, as cooperativas Sertel, Cooperagri, Cressol Essência, Langiru, Sicoob São Miguel, Sicredi Ouro Branco e Unimed Vales do Taquari Rio Pardo se unem para apoiar a saúde da região através do projeto Intercooperação em Prol do Polo de Saúde do Hospital Ouro Branco. Serão realizadas duas ações em Teutônia e a primeira já acontece neste sábado, dia 8 de agosto. E para falar sobre essa ação com a gente, nós recebemos hoje o Vitor da Silva, que integra o Comitê Jovem da Sertel, que está envolvido nesta organização do Dia C. Seja bem-vindo, Vitor. Conta pra gente como vai ser esta ação do sábado.
1: Olá, Paloma, tudo bem? Falando então sobre o Dia C, que é um momento tão importante, momento que a gente se reúne com as demais cooperativas e juntos então com o Comitê Jovem da Sertel, nós pensamos em algumas ações para poder ajudar e também contribuir com o Hospital Ouro Branco em prol de ações de arrecadação. Eles estão com um projeto muito bom. A ação, então, falando um pouco do dia 8, nesse final de semana, no sábado, nós teremos uma ação de arrecadação de alimentos. Você pode levar o seu alimento nos nossos pontos de coleta. O horário

0: está acontecendo, né, Vitor, que é a venda de uma bandeja de doces e salgados e que a entrega vai culminar em um outro momento também muito legal. Você pode falar sobre essa outra ação pra gente também?
1: Sim, claro. No dia 29 nós teremos ali no pavilhão multiuso da prefeitura, nós vamos ter um momento comunitário, um momento familiar, que terão atrações, terão brinquedos infláveis, música ao vivo, um momento mesmo para aproveitar com a família e com a comunidade. Nós estaremos ali fazendo a venda de bandejas, que também todo o valor arrecadado dessas bandejas será destinado ao Hospital Ouro Branco, no valor de R$20. Você já consegue adquirir a sua bandeja e ainda poder ir lá no local retirar e ter um tempo em família, levar as crianças para poderem brincar. Serão muitas atrações naquele dia.
0: E essas bandejas, então, podem ser compradas com os funcionários das cooperativas, né?
1: Isso mesmo. Pode adquirir com vários outros membros do comitê, vários membros que estão pela Sertel. Também é anunciado nas nossas redes sociais. Tudo sobre o evento, a adquirição dos cartões, das fichas para as bandejas, tudo também será anunciado nas nossas redes sociais, pagamento por Pix, e é isso.
0: Isso aí, muito obrigada, Vitor. Então, neste sábado, dia 8, a arrecadação de alimentos que serão doados para o Hospital Ouro Branco em diversos pontos de coletas aqui em Teutônia, e também os cartões que estão sendo vendidos. Você pode adquirir seu cartão antecipadamente para retirar sua bandeja no dia 29 nesse evento. E todas as informações estão lá nas nossas redes sociais, @ Sertel Cooperativa no Instagram, Sertel Cooperativa no Facebook. Confere lá e venha fazer parte deste momento, deste dia C. As equipes técnicas da Sertel realizam hoje melhorias no sistema elétrico das seguintes localidades: Chapadão, em Santa Clara do Sul, Alto Conventos, em Forquetinha, Centro de São Pedro da Serra, Xaxim, em Progresso, Canudos do Vale, Travesseiro e Capitão. O contato direto de hoje fica por aqui. Uma ótima tarde pra você!
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Imperial FM, agora 24 minutos para uma temperatura de 22 graus, tempo nublado aqui em Nova Petrópolis. 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

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Jair Fassbinder acompanhando a gente lá em Arabutã, o Arcélio em Portão, a Marilene e Juliana Milke do Alto Feliz, indo para Lida, para o segundo tempo, né? E o parabéns pro Roger pelo aniversário hoje, saúde e tudo de bom sempre. Paulo Feijó, a voz dos serranos, mas aqui no seu trabalho solo, né? Cheirando a...

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4: Onze minutos agora para uma, 22 graus, tempo nublado em Nova Petrópolis. Programação do Tá Na Mesa segue com você até uma, trazendo agora o Festa Baile, mais uma edição com os principais eventos do fim de semana pela região. Então programe-se. Neste sábado, dia 8 de agosto, tem o Show Nacional de Adson e Alana, na 13ª Festa do Agricultor em Fazenda Souza, Caxias do Sul. Baile de Kerp na Sociedade Concórdia de Linha Imperial Nova Petrópolis, com o musical Quantum. 12º Baile da Batata na Sociedade União da Serra, em Serra Grande. Animação Felipe e Maxwell e Banda 10. Baile da Linguiça na Comunidade Católica Sagrada Família, em Picada Schneider, Presidente Lucena. Animação Banda Real de Nova Petrópolis e a transmissão da Imperial FM. Domingo, dia 9, almoço do Dia dos Pais no sítio Rancho Feliz, em Linha Nova. Animação de Luan e Cauã. Domingueira do Dia dos Pais no Salão Kaiser, em Bom Princípio. Animação musical Brilhos da Noite e Banda VIP Show. Dias 8 e 9 de agosto tem a 17ª Festa do Café Cuca e Linguiça no Parque Jorge Cunha, em Picada Café. E também nos dias 7, 8 e 9, fim de semana, já a partir de amanhã, sexta-feira, a 13ª Festa do Agricultor em Fazenda Souza, Distrito de Caxias do Sul. Festa Baile está de volta amanhã na programação da Imperial. O Rodrigo Gaiteiro da Linha Araripe, né, está na companhia. E o Rodrigo Gaiteiro também de aniversário hoje. Ele e o Roger, né, já está destacado até lá na nossa fanpage, o Rodrigo Gaiteiro e o Roger. É, ambos de aniversário hoje, os dois nascidos no mesmo ano. Olha que coincidência, que bacana. Um seguiu o caminho do rádio. E o outro seguiu o caminho da música, da gaita e da cantoria, né? Parabéns ao Rodrigo Gaiteiro. Chegando Adler,

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1: Uma e três, uma hora, três minutos. Temperatura em 21 graus, 7 décimos. O tempo é nublado aqui em Nova Petrópolis. Tem instabilidade em pontos aqui da Serra Gaúcha. Deixa eu dar uma ampliada aqui então, né, para ver com mais exatidão. Ali a região de Encantado.

0: estado, região de Veranópolis, já chegando ali também na região de Bento Gonçalves, Antônio Prado, Nova Prata, Serafina Correia, já quase em Flores da Cunha também. Essa região ali está com o tempo bem mais encoberto e com instabilidade também nesse comecinho de tarde, então, de quinta-feira. Previsão é de mudança no, nas condições do clima e também, né, para a próxima semana a gente tem a volta do inverno. É isso aí, a Metsul Meteorologia, por exemplo, os órgãos aí de meteorologia vão confirmando aí essa informação no decorrer dos próximos dias. 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Ainda Cerâmica Caspar e Matriz, em Bom Princípio, e filial em Portão, desde 1980 no mercado, maior fabricante em Lages. 5432811510, manda o teu recado, manda o teu WhatsApp pra gente, fique à vontade, hein? Tenham todos uma excelente tarde de quinta-feira. Deixa eu ver o alô aqui da Geni Godoy, lá de São Leopoldo, mandando parabéns aqui pro Roger e também pro Rodrigo Gaiteiro. Vamos abrindo o nosso, a tarde nossa desta quinta-feira, hoje com o Brilha Som.
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3: Imperial FM agora 1h15, tempo nublado, ficando cada vez mais nublado, né? As nuvens vão chegando com cada vez mais intensidade aqui para o centro de Nova Petrópolis. Programa à tarde é nossa, deixa eu ver aqui, a Marieta tá pedindo música, tem que me ajudar um pouquinho aí, Marieta, lembra de quem é essa canção? Aí facilita, vai facilitar bastante. Mas vamos seguir procurando aqui, assim que a gente localizar, a gente traz, tá bom? Ainda, Elvira, em Ivoti já tem uns pingos de chuva por lá. Obrigado a informação, Elvira. Obrigado à audiência também. O Olavo, em Novo Hamburgo. Alô pro Roger, pelo aniversário hoje. E a Banda América.

0: Imperial FM, tá aí a música alemã, Dreimal am Tag, com Kastel Ruther Spatzen. Antes, o Corpo e Alma, com o medley de marchas, e a banda América, Magana.
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Imperial FM, a festa no ar agora, 28 minutos para as duas, a temperatura em 21 graus, tempo bastante nublado, a qualquer momento a chuva chega aqui por Nova Petrópolis também. Programação do A Tarde é Nossa, até as duas da tarde. 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Deixa eu ver aqui, o Polenta tá trabalhando na PC, aí no caminho pomerano. Ah, tem muito trabalho ainda pela frente aí, né, tchê? Ah, mas tá, vai ficar um capricho essa estrada, essa via, esse acesso aí que entre Nova Petrópolis e São José do Caí, vai ficar muito bonito, vai facilitar a vida também de muita gente. O Polenta tá colocando o nome dele aí na placa aí dos que trabalharam, né, na construção dessa importante rodovia, né? Aí ele tá mostrando aqui que para os lados de Caxias o tempo escurecendo. Louco para trabalhar e não chove. Mas que barbaridade. Seu Egon Kunzler, linha São Francisco, Salvador do Sul, ele relata aí queda de granizo aí na localidade.

então, de Salvador do Sul. É, a pessoa, tem mais gente aqui, deixa eu ver quem é aqui mais aqui. Boa tarde, amigo, roda música, Luiz Carlos Rolf, com medo desse tempo. É, ele quer, deixa eu ver aqui, não, agora não tem aqui a informação de onde é o Luiz Carlos, mas enfim, né? É, esse é o efeito quando o tempo começa a ficar carregado, quando tem alertas, quando tem ameaça de tempo severo, as pessoas estão muito traumatizadas mesmo, né, com as condições do tempo, quando mudam. Quando muda, quando o tempo muda, então é uma chuva passageira agora, a gente torce sempre, claro, para que não venha causando estragos, vem granizo, vem, mas logo passa também e a gente tem que torcer aí para que nada de mal aconteça, não é? Ainda, deixa eu ver aqui, a Edna mandou um vídeo aqui também da chuva, só não entendi a localidade, aonde é essa chuva aí que ela mandou o vídeo para a gente. E no vídeo também ela parabeniza o Roger pelo aniversário hoje. Guido Dapper, dois irmãos na companhia da Imperial também. E deixa eu ver, tem mais um recado chegando. Boa tarde, toca música. Deixa eu ver aqui, Garibaldi, bairro Bela Vista 1. O Christian, boa semana. Tá certo. Luiz Marenco, batendo água.

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1: Imperial agora 11:22 graus, tempo bastante encoberto, a chuva ainda não chegou aqui em Nova Petrópolis, mas ali na região de Salvador do Sul, Barão também, em parte, Tupandi, onde é que mais? Tem outra região ali por Teutônia, região de Teutônia também, tem registro aí de granizo na tarde desta quinta-feira, então levando medo, né, para as pessoas aí da região. Seguindo por aqui, o seu Egon Kunzler, então, tá mandando também, aproveitando e estendendo aí o parabéns pro Roger pelo aniversário hoje. Carlos Morschel mandando aqui também o registro, né, as imagens do granizo lá em Tupandi. Talvez ele cause aí danos nas lavouras, né, mas em danos estruturais, acredito que não. Para quem pediu, agora tem Banda Atlas.

0: Lemon Dini, Il Grillo, antes o Columbia, Valsa, Mein Schatz. Essa aqui foi pedido do Marino Flach. E a banda Atlas canta Sul pra gente fechar essa primeira hora de programa. A tarde é nossa. 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
3: O que quer dizer a expressão kalte Füße bekommen? Kalte Füße pode significar simplesmente que a pessoa está com os pés frios. Acontece mais com as mulheres do que com os homens. Mas também é comum usar essas palavras quando uma pessoa muda de ideia sobre algum plano ou objetivo que ela tinha. Kalte Füße bekommen significa que a pessoa ficou com medo e não quer mais seguir com o plano que tinha. Er hat kalte Füße vor der Hochzeit bekommen. O noivo ficou com medo, em dúvida, ou está entrando em pânico com o casamento planejado. Resumindo, ele amarelou. Neste caso, ele ficou com receio da enorme mudança em sua vida que vem junto com a ideia do casamento. A frase é usada amplamente hoje em dia. No entanto, pode ter vindo do mundo da jogatina do século XIX, quando os jogadores não queriam terminar um jogo ou uma rodada de jogos por medo de perderem. Eles usavam a desculpa de estarem com os pés frios para terminar e ir embora de cabeça erguida. E você, já conhecia a frase kalte Füße bekommen? Mande um áudio para a Imperial. 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
0: E a gente segue com a programação do A Tarde é Nossa, aqui pela Imperial FM, nessa tarde de quinta-feira, de tempo nublado. A chuva chegou fraca, tímida, e já foi embora, né, aqui em Nova Petrópolis. Mas tempo ainda bastante encoberto, bastante carregado, sujeito, né, a qualquer momento aí uma pancada de chuva, assim como tem acontecido por vários cantos aqui da região. 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

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Olha só, hein? Sábado pela manhã, agora sábado, dia 8, programa Manhã Alegre Imperial, mais uma vez, sendo transmitido direto da 17ª Festa do Café Cuca e Linguiça de Picada Café. 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Vai mandando o teu alô pra gente. Tamo aí no aguardo da sua participação. Conta como é que tá o tempo aí na tua região. 5432811510. Deixa eu ver o recado aqui de quem agora, né? O Zé Borges lá no Butiá. A turma tá pedindo mais uma gaúcha. A gente traz na sequência. Vamos ver quem é que mais aqui. Aqui em Cachoeira, nublado, por enquanto. Recado da Marlene, pede uma para ouvir aí na Alexa. Alexa, volume 10. Ela diz aqui que em Bom Princípio também deu granizo, né? Minutos atrás. Loiva Brown Arnold, dois irmãos, curtiu ouvir aí o Lemondini no bloco anterior, né? Mandando também o parabéns pro Roger pelo aniversário. João Fiscal em Arroio dos Ratos acompanhando a gente também. Quem é que mais? Juscelaine Maria Colin da Silva, muito granizo em Tupandi. Recado dela aqui também. Obrigado pela informação, hein, Juscelaine. Eu vi aqui pelas imagens da Rede Match, que de fato aí nessa região é muito granizo há instantes atrás. Ali também, assim como ali é próximo a Broxir, região de Catupi, ali também, uma intensa instabilidade levando granizo para aquela região. Esse granizo é bem isolado aqui pela região da serra, não é por toda a serra, mas em pontos bem isolados. Abrindo mais um bloco musical Encanto da Feliz.

0: Claro, sí.
1: Ay, ay, ay. Obrigado.
0: A gente que agradece.
1: Valeu. É nóis.
0: Quem gostou faz barulho aí. Obrigado, Flavião. Obrigado de coração, amigo.
2: Obrigado, parabéns. Obrigado.
0: Valeu.

0: Obrigado pela voz.
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2: Imperial FM, agora 2h20, 2h20. E o tempo segue nublado apenas aqui em Nova Petrópolis. Se você é ligado com a gente, nosso muito obrigado pela sua companhia. Quero destacar aqui as participações do Egídio de Sapiranga, desejando uma ótima tarde para todos, pede música também. Astor Figenbaum, de lá da Charlau, em São Leopoldo, chuva fraca começando por lá. Obrigado pela companhia e também pela informação, tá bom, seu Astor? Em Balneário Presidente, em Bé, Geni Lippert, disse que por lá ainda um sol tímido, mas em meio à nebulosidade. Aí encheu o varal de roupa, né? Quem sabe seca ainda. Se estiver ventando, ajuda bastante, né, dona Genê? Também, boa tarde. Tudo bem? Clarice, do Rincão dos Cref, pede música. Homenageia as amigas Paula e Daiane. Estão ajudando na faxina e parabenizando também o Roger pelo aniversário hoje. Quem mais? Polenta diz que tá chovendo ali na descida. Deixa eu dar uma verificada. Parece que agora tá começando a chuva fraca também mesmo, né? Aqui em Nova Petrópolis. Chuva e chuva. Vamos lá. Chegando o Portal da Serra e a Doce Bandida.

0: Champions, só você, Herr Schmidt, das ist unsere Musik. E a primeira do bloco, o Portal da Serra, Doce Bandida.
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0: Vamos lá então, né, com os números da loteria, extração das 14 horas, quinto prêmio... 4.208, 4.208. Quarto prêmio, 8.325, 8.325. Terceiro prêmio, 8.246, 8.246. Segundo prêmio, 4.323, 4.323. Atenção para os números do primeiro prêmio. Boa sorte para você, apostador. Primeiro prêmio, 9.422, 9.422, números da extração da loteria das 14 horas.
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Nova Petrópolis realiza a programação da Semana da Pátria 2026. As atividades têm início dia 19 de agosto com a chegada do fogo simbólico às 16h30, marcando oficialmente o início das celebrações da Semana da Pátria aqui no município. Entre os dias 1º e 7 de setembro, será realizada diariamente a hora cívica, sempre às 8 da manhã. Dia 1º de setembro, as crianças atendidas pelo CRAS de Nova Petrópolis trarão o fogo simbólico da Brigada Militar até o Monumento Portal da Imigração na Praça das Flores. O encerramento da programação acontece dia 7 de setembro com hora cívica às 8 da manhã, seguida do desfile cívico às 9 horas, que contará com a participação das escolas, entidades, forças de segurança e demais instituições do município. O desfile acontecerá na Avenida 15 de Novembro, no trecho entre a Avenida 3 de Maio e a Rua Rio Branco. Chove nesse momento, então, aqui no centro de Nova Petrópolis. Jane Malman diz que lá no Canto Schenkel também muita chuva. Boa tarde, sou Nilo Keller de Montenegro. Parabéns, felicidades pelo aniversário do Roger. Forte abraço a ele. Ainda, deixa eu ver, boa tarde, uma música pro pessoal de Barros Pimentel, tá certo, abraço turma aí em Barros Pimentel também, ligadinha com a gente. Chegando, José Cláudio Machado, desde hoje.

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4: 7 minutos agora para as 3, 19 graus é a temperatura, tempo nublado, a chuva já foi embora aqui em Nova Petrópolis. Christian de Três Coroas pede música para curtir e a Dona Lúcia Stephanie e dois irmãos também, né? Já já, repórter Sicredi, agora tem Banda Chopão.

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0: É, e o Rio Grande do Sul está sob aviso de tempestades severas entre hoje e amanhã, com risco de rajadas de vento de acima de 100 km por hora, queda de granizo, que pode ser grande, e chuva forte em diferentes regiões gaúchas. Segundo a Defesa Civil, o cenário mais crítico é classificado como severo, especialmente na região sul do estado. Entre as áreas mais afetadas estão Uruguaiana, Alegrete, aquela região toda ali no sul do estado, que vai até Rio Grande. Nesses locais, o tempo pode mudar de forma rápida, com temporais mais intensos e maior chance de danos provocados por vento e granizo. Outras cidades também seguem em alerta para tempestades, com rajadas acima de 90 km por hora e também granizo grande, incluindo a região de São Borja, Santiago, Santa Rosa, Erechim, Santa Maria, aqui na região da Serra, inclusive Vacaria, região metropolitana de Porto Alegre. A gente já teve registro agora à tarde, inclusive, de granizo de tamanho bastante significativo na região de Tupandi e também Caxias do Sul. Além da ventania e do granizo, a previsão indica chuva pontualmente intensa na maior parte do estado ao longo da tarde e da noite. Os acumulados variam entre 10 e 60 milímetros por dia, mas podem chegar a 100 milímetros em pontos isolados, o que aumenta o risco de alagamentos e transtornos. No início da madrugada da sexta-feira, a instabilidade continua atuando sobre as regiões norte, nordeste e litoral norte, com chance de tempestades, rajadas de vento superiores a 90 km por hora e chuva forte. A passagem de um ciclone extratropical em alto mar também pode provocar vento acima de 70 km por hora na faixa leste durante a madrugada e a manhã. Com a previsão de tempo severo, a orientação da Defesa Civil é de atenção redobrada para quem estiver em áreas sob alerta, especialmente em deslocamentos e em locais expostos a vento forte, granizo e chuva intensa. 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

3:02, 19 graus a temperatura, programa A Tarde é Nossa com você, aqui pela Imperial FM até às 16 horas. 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Lauri Klein, presidente Lucena, boa tarde. Tito, Parque Oasis, Caxias, na companhia da gente também. Eduardo Girardi, a esposa Alessandra, filhos Eduardo Augusto, Maria Eduarda e Arthur Gabriel, em Curitiba, no Paraná, estão na companhia da gente também. Um forte abraço. Grupo Modelo, se eu não tivesse bloqueado...

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1: Imperial FM agora 13:18, 19 graus, tempo nublado em Nova Petrópolis. Wolfgang Petri.

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28 minutos agora para as 4, 20 graus a temperatura, tempo nublado. Programa Tarde é Nossa com você até às 16 horas aqui pela Imperial. 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A instabilidade que passou pela região, trazendo inclusive granizo, né? De tamanho variado para a região de Bom Princípio, Tupandi, Salvador do Sul, já avançou de forma bastante rápida em direção ao litoral. Esse momento aí na região da Grande Porto Alegre também está com bastante instabilidade, mas já se afastou aqui em Nova Petrópolis, inclusive. Agora o tempo é apenas nublado e até com algumas aberturas por entre as nuvens. Mas ainda fica mantido os alertas da Defesa Civil para a noite e a madrugada, quando pode ter chuva forte pela região. A Geni Lippert lá em Imbé diz que a chuva chegou por lá, né? Nem deu tempo de secar a roupa que estava no varal. Complicado, né, Geni? O Jair Fassbinder segue ligado conosco, sem chuva, lá em Arabutã. E a gente traz agora a música gaúcha de César Oliveira e Rogério Melo. Regional.

0: Bernhard Brink, Ich war so gern wie du, antes São Francisco Dor Bandida, César Oliveira e Rogério Melo, Regional.
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3: É, não dá pra perder. Imperial agora 13 para as 4, 19 graus, 3 décimos a temperatura. Uma boa tarde pra Ilvene lá em Estrela. Deu um pancadão de chuva por lá também, de 10 minutos aproximadamente. O sol volta a dar as caras por lá, né, Ilvene? Abraços pra ti. E também na companhia da gente lá na linha Frank Westfália, André Luiz Schneider, 25 graus. A temperatura em Teutônia, sol e vento. É, e as vacas aí no potreiro curtindo, né? Esse solzinho lá na região de Teutônia, sol e calor. Vamos combinar, né? 25 graus. Já tem mais uma edição do Repórter Sicredi. Fique com a gente, hein? Agora tem Danúbio Azul.

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0: Expo Inter 2026 tem 5.756 animais de argola inscritos aqui no estado.

0: As inscrições para animais de argola encerradas, a 49ª edição da Expo Inter contabiliza então 5.756 animais que vão a julgamento. Um número de inscritos que a feira não atingia desde o distante ano de 2012. Em relação ao ano passado, o aumento foi de mais de 12%. No pavilhão de bovinos de corte, a raça com mais inscritos é a Brangus, com 195 exemplares, trazendo para a Expo Inter uma exposição nacional da raça. Já no pavilhão de bovinos leiteiros, houve uma redução de 10% no número de inscritos. Porém, a raça Gir Leiteiro teve aumento de 10% em sua participação na feira. No pavilhão de equinos, apesar das raças árabe e campeiro registrarem aumento no número de inscritos, houve uma redução de modo geral, com a ausência da raça Paint Horse nos julgamentos morfológicos. No pavilhão de caprinos, o aumento das inscrições foi de 16%. O destaque é a raça Boer, com a realização da Exposição Nacional da Raça durante a Expo Inter. As inscrições tiveram um incremento de 56%. Já o pavilhão de pequenos animais registrou um aumento de 46% nas inscrições, com destaque para os pássaros, cujo incremento foi de mais de 103% em participação. A raça estreante na Expo Inter 2026 será a Senangus, que é sintética de bovino de corte, oriundo do cruzamento entre o zebuíno Senepol e a raça Aberdeen Angus. Essa edição conta com 4 exemplares da raça inscritos. Entre os retornos à Expo Inter estão as raças de bovino de corte Galloway, cuja última participação na feira foi há quase 20 anos, em 2007. E o belo crioulo lagiano, né, que retorna após 11 anos de ausência. Os zebuínos Tabapô e Guzerá também retornam à exposição após a sua última apresentação nos anos de 2022 e 2023. Repórter Sicredi retorna amanhã de manhã aqui na programação da Imperial FM. O Isaías, tá ligadaço com a gente, né, seu Zaia? Também a Simone Kaifer, de Picada Café, desejando feliz aniversário para o Roger. A ele, muitas felicidades. Eu vou ficando por aqui. 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Na sequência, vem chegando o Samuca para comandar o programa Fim de Tarde Imperial. Amanhã tô de volta, meio-dia no Tá Na Mesa. Abraço a todos, uma ótima, bom resto de tarde e até amanhã.
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Imperial, 4 e 4, 19 graus a temperatura. Tempo tá daquele jeito, né? Tem que sair de guarda-chuva. Por quê? Porque temos pancadas de chuva essas que antecedem a chegada dessa frente fria, né? Que tá prevista, sistema frontal, enfim. É, a linha de instabilidade que está cruzando o estado já está lá na fronteira com o Uruguai, segue durante tarde e noite aí atravessando o estado, né? Então teremos mais chuva sim. Fim de tarde está no ar a partir de agora e nós vamos juntos por aqui, claro, atendendo a tua participação. Manda o teu recadinho através do nosso WhatsApp 5432811510, se você preferir também.

Maravilha, tá aí a música com a banda Imigrante, 31 de maio, teve também em San Marino, A Página Virou. 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O Rodrigo está na companhia e o nosso amigo Rodrigo Gaiteiro, que está de aniversário hoje, né? Parabéns, tudo de bom aí. Obrigado pela torta, né? Trouxe uma torta para adoçar o dia da turma aqui da Imperial, né? Grande, Rodrigo. Abraço também pro colega Roger, que tá de aniversário hoje, né? Completando mais um ano de vida. E como na postagem lá do Facebook, né? Da Imperial e do Instagram, os dois completam aniversário no mesmo dia e também têm a mesma idade, porque nasceram no mesmo dia e mesmo ano, hein? Que loucura! Abraço, Roger. Saúde. Só coisas boas aí também, viu? O Normério Chuno, Padre Eterno Ilgues, pede música do Champion, beleza. Joaquim Topanotti, em Bom Jardim da Serra, pede música do Sangue Latino para matar a saudade, oferecendo pro amigo Haroldo de Sombrio, que tá lá fazendo uma visita, né? Olha que maravilha. Abraço para vocês aí, tudo de bom. E já já tem o Sangue Latino. Quem com a gente também acompanha a programação é o Valdecir Godinho, turma lá de Floripa, né? Tá saída pro trabalho logo mais, já um desejo de um bom trabalho pro amigo. Pede Céu e Cantos, que eu trago também já na sequência aqui da programação. Agora a música alemã em destaque, 4h14.

0: Legal, agora 4h17, 19 graus e 2 décimos. Alô, Gris, grande Cristiano Scheifler, tá aprontando aí hoje em outra função, né? Uma colher de pedreiro que ele pegou do pedreiro, provavelmente emprestado para tirar foto, né? Grande Cris, abraço para ti aí, tá lá na Feliz, acompanhando a gente. Já já tem uma dos nobres. Aliás, ontem, no programa Viva Música, né? Falamos, né? O Cris falou sobre o conjunto Os Nobres, e eu vou trazer, claro, com o maior carinho aí, uma especial aí pra gente matar a saudade. Beleza, espaço comercial e eu já volto.
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Beleza, tá aí o musical Os Nobres, Schitt's and Leisl, aqui na Imperial. Antes, Sangue Latino, Deixei Minha Terra, duas pra gente recordar na sequência aí, né? Vamos mandando abraço pra Velida lá em Ivoti, tá na companhia da gente. Obrigado sempre pela audiência, pede música dos Três Tirus, daqui a pouquinho tem uma deles também. Tô devendo Champion ainda, né? E também Céu e Cantos, que chega agora para churrasqueiras JMS, Jefrey Veículos, Doutora Jaqueline Longo Malinsky, Sertomac Equipamentos e Unimed Serra Gaúcha.

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Show de bola, tá aí de Paula aqui na programação, 21 para 5 agora, 19.2 a temperatura. Jair Fassbinder tá com a gente, né? Abraço, obrigado aí pela audiência. 54-3281-1510 disponível. Aproveitando, deixa eu ver aqui para mandar recadinho também para Manuela, né? Tá com a mamãe aí acompanhando a gente. Pediu música, trago já na sequência por aqui, tá? Maravilha. É, vamos lá, né? Seguindo por aqui com o tempo parcialmente nublado e a gente enxerga aqui do estúdio, né? As pancadas de chuva aí pela região, mais ao nordeste aqui, né? Região de direção a Gramado, a gente vê pancadas de chuva. Enfim, né? E algumas espalhadas pela região, além, claro, do sistema que a gente já falou mais cedo, né? Que vem cruzando o estado, que já chove também em toda a fronteira oeste, né? Fronteira com o Uruguai, principalmente, onde a chuva é mais intensa nesse momento. Vamos seguindo por aqui, trazendo mais música com Banda Atlantis.

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0: Tá aí o Champion, boca louca aqui na Imperial, para churrasqueira JMS em Bom Princípio. 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Parceiros da gente aqui do fim de tarde até às 18. Nosso amigo Arcélio lá em Portão tá com a gente. Abraço Geni Godói em São Leopoldo. A Elisabetta para os aniversariantes, né? O colega Roger e também o Rodrigo Gaiteiro. Muito bem. A todos aí o nosso abraço também. Valeu. Vamos seguindo. Mais música chegando aqui na programação já na sequência. Antes, o espaço comercial rapidinho. Já voltamos.
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Tá aí o Grupo Sangue Farrapo Eterno, a participação do do Vilseu Pause aqui na nossa programação. Guido Dapper tá em Dois Irmãos também, né?

sempre na companhia da Imperial por aí. Show de bola, valeu, Guido. Aquele abraço. 5432811510, disponível para você mandar o teu recadinho. Participe conosco por aqui. Esse é o Fim de Tarde Imperial, trazendo La Montanara.

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2: Muito obrigado ao Zé, do blog O Braço de Ouro, pelo boletim semanal do Bolão. Nos dias 31 de julho a 2 de agosto, o Ginásio de Esportes do município de Imigrante foi palco do 9º Campeonato Estadual de Bolão, Série Ouro, Master Masculino, Bola 23, de 2026. Sede da Associação de Bolão Imigrante de Imigrante, a competição reuniu 17 equipes e teve como campeão o Clube Esportivo São Martinho de São Martinho. A Sociedade Bom Progresso de Bom Princípio ficou com o segundo lugar e a Sociedade Tiradentes de Santo Cristo com a terceira posição. As três equipes são classificadas para o Campeonato Brasileiro da categoria de 2027, juntamente com o Clube Anfitrião e a SAD de Dois Irmãos, que terá lugar na cidade gaúcha de São Martinho. Os representantes de Nova Petrópolis, Tiro ao Alvo e Juvenil da Linha Temerária, obtiveram o 13º e 14º lugares, respectivamente, na edição.
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7: É, vamos lá, agora 5:02, 19.7 a temperatura, tempo com parcial nebulosidade aqui pela região, mas o sol aparece em Nova Petrópolis. 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

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Abraço, amigo Ingo Eller, tem Blumenau, olha a colheita do café. É, já deu aí, né? Valeu, Ingo, aquele abraço, viu? Obrigado pela companhia. Vamos lá, trazendo mais música para quem pediu.

0: Resident, Carrie Ann, antes teve Blue Star e a belíssima valsa Vozes da Primavera, né? Também os atuais com Mississippi. Valmir de Santa Rosa, maravilha, grande abraço aí. Já já a gente vai estar conferindo, tá bom, Valmir? Aquele abraço. Odila em Caxias também está com a gente. Abraços também para Traude, né? Lá em Santa Cruz do Sul. Pedindo Calmon, trago já na sequência aí, tá bom, Traudi? Valeu, ela curtiu a valsa também, né? Muito bem. Agora 5h14, espaço comercial, já já a gente tá de volta.
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Então, aqui na Imperial, 5h24 agora, 19 graus e meio, a temperatura, música da banda Panamérica chega na sequência aí para os amigos, tá bom? Valeu, Valmir, aquele abraço mais uma vez aí. 54-3281-1510, disponível para você mandar o teu recadinho ou participar aqui da nossa programação. Esteja você nos ouvindo pelo aplicativo, pelo site, pela Alexa, né? Pelo teu rádio no carro, em casa, não importa, né? Importa que você esteja bem, esteja junto com a gente por aqui. Chopão chegando e na sequência, banda Panamérica.

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6: 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É, sim, a Jani perguntou aqui se hoje era aniversário do Roger, sim, e também do Rodrigo Gaiteiro. Falamos mais cedo aí, né? Dois de aniversário juntos. Agora 24 para 6, vai mandando o teu alôzinho, 54-3281-1510 e o tempo, hein, gente? Pois é, o tempo aqui em Nova Petrópolis, nós temos algumas nuvens, né? O céu tá praticamente tomado por nuvens, mas a gente tem algumas aberturas. Aumentou o vento, inclusive um vento de um quadrante mais noroeste, assim, não tanto norte, mas sim de um sentido mais ao norte. Tendência é essa de que vire logo mais, né? Porque a instabilidade vem chegando do sudeste do Rio Grande do Sul, né?

na fronteira com o Uruguai, né? E vem trazendo bastante chuva, inclusive lá para a fronteira, regiões da Campanha também, enfim, né? Onde nesse momento já temos bastante chuva por lá, né? A tendência é que essa chuva se espalhe e passe, né, pelo Rio Grande do Sul de uma forma bem rápida, né? Já iniciando aí então as chuvas no começo da tarde. Lá na fronteira com o Uruguai, já agora chegando em Santa Maria, né? Já está na região central do estado, ou seja, até o final da noite certamente chega para todas as regiões também essa chuva. 23 para 6 agora, vai mandando o teu recadinho, né? Participa com a gente, então pede a tua também por aqui. Vamos recordar o grupo Expressão. O pessoal havia pedido mais cedo por aqui, tô trazendo agora com Um Amor Distante. Bela canção essa aqui. Vamos lá, grupo Expressão.

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2: Legal, gente. Agora faltando 11 para 6, 19 graus a temperatura. Domingo, então, né? Domingo temos o Der Hood ao vivo, né? Também alusivo, claro, ao Dia dos Pais, com o Denis e a Lizzie presentes aqui no estúdio da Imperial, né? Legal. E no sábado já, né? Sábado pela manhã, a gente tem o Manhã Alegre Imperial, direto da 17ª Festa do Café Cookie Linguiça em Picada Café. À noite tem o Baile da Linguiça na Comunidade em Picada Schneider, ou seja... Final de semana cheio aí, coisa boa mais uma vez, né? A Inês Sidigom, Inácio Ror, turma lá em Arroio Bonito, São José do Hortêncio, na companhia da gente. É, mandando um alô para a prima Daniele Kemper, também a todos os familiares, né? E os conterrâneos. Pro neto Alan também, toda a turma aí. Valeu, gente. Obrigado, viu, pela companhia. O nosso amigo Laércio e a Marli, turma lá em São João do Deserto, na Lomba Grande. Hoje completando 2 anos de união estável, parabéns ao casal. E pra comemorar, pelo jeito vai sair um churras, porque a churrasqueira tá quase no capricho aí já, né? Já tá quase finalizando a obra aí, né, Laércio? Abraço pra vocês, viu? Parabéns aí pela data e muitas felicidades. A Lúcia Stephen também tá na companhia, pede música Agora ou Nunca Mais. Vamos descobrir de quem é aí. Eu acho que é do Amado Batista, né? Maravilha. Vamos lá com mais música? A turma pediu também os mensageiros, né? Um abraço para o amigo Severino Tisco, lá em Barão. Pediu os mensageiros, que já chega na sequência por aqui. Antes tem Chopão.

Você aqui na Imperial, antes a música com a banda Chopão, né? A Loirona do Sul. Cristina Bonen, Tupandi, tá com a gente, pede música. Jorge André Schneider, né? Em linha Frank. É, Westfália, né? Por lá, tempo nublado, em Teutônia, 24 graus. Abraço pra turma aí, pede moda 0800. Otília Brown também na companhia. Valeu, Otília. Bom final de tarde pra vocês por aí. Cláudio de Chapecó, estão no Chima e na Companhia da Imperial, pedindo uma música alemã por aqui, né? Muito bem. Quem mais? Aqui, eu tô devendo a música ainda para Lúcia, né? Muito bem. Vamos lá, gente, tem mais uma hora do programa aqui fechando já, né? Aliás, o fim de tarde tá ficando por aqui. 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Vamos fechando então o fim de tarde, em seguidinha tem a programação do Preferência Popular, né? Até às 19 aqui na Imperial. Para fechar tem Estrela d'Alva.

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1: Em Nova Petrópolis, tempo encoberto, temperatura em 19 graus e 2 décimos, condições do tempo para o Supermercado Brombate.
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Imperial, agora 6 horas mais 7 minutos, 19 graus a temperatura. 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Você manda aí o teu WhatsApp, participa com a gente. Abraço pro amigo Vilmar em Portão. Alô, tio Vilmar. Grande abraço, amigos do Doce Encanto. E vamos lá com o Grupo Carisma aqui na programação. Seguidinha a música alemã pra quem pediu também, né?

0: Imperial 6:15, Rainer Cavalier com Liebe Heist, antes teve Carisma, Agora ou Nunca Mais. 19 graus, a temperatura, tempo segue do mesmo jeito, né? Parcialmente nublado, com aumento de nuvens aqui pela região também, tendência de chuva mais tarde, virada do tempo e tudo mais, né? Vamos para o espaço comercial, na volta, claro, muito mais música para você.
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4: Maravilha, vamos lá, gente. 6h21, 19 graus. 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

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Abraço pro Nelson em Barão, pra noiva Luciana, né? Pediu o André Renner, tá no ponto, roda agora. Na sequência tem a bonita valsa com a Orquestra Nusca e também a música gaúcha pra quem pediu, né? 6h22 agora.

0: Aí, Grupo Canção Nativa, Laço Perfumado, agora 6:30, 19 graus, daqui a pouco mais a loteria chegando por aqui, a gente vai para um comercial e já voltamos.
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0: Funerária Fornec e Programa de Assistência Familiar de Barão informa falecimento. Pais Fernando Rommel, em memória. Herta Elza Rommel, esposa Iris Schalten Rommel. Filhas Franciane Rommel Cohan e esposo Daniel. Cristiane Rommel Kies e esposo Juliano. Viviane Rommel e namorado Gabriel Kuhn, netos Davi e Manuela, irmãos Loni, René, Vale e Cláudio em memória, e demais familiares e amigos com pesar comunicam o falecimento de Enio Dalci Rommel, hoje ocorrido na idade de 71 anos. O corpo está sendo velado na Igreja Evangélica de Linha General Neto, Barão. O sepultamento será

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7: Vamos lá, gente. Chegando o resultado da loteria, extração das 18h20 desta quinta-feira, hoje 6 de agosto. Quinto prêmio, 5.916, 5.91, meia dúzia. Quarto prêmio, 2.176, 2.17, meia dúzia. Terceiro prêmio, 4.666, 4.666. Segundo prêmio, 8.289, 8.289. E o primeiro prêmio, 7.752, 7.752, 7.752 é o primeiro prêmio. 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Vai mandando aí teu recadinho, vamos juntos, até às 19h.

0: Da Banda Magia, nunca aos domingos, a festa em San Siro com a bandinha caçula e também os atuais, a outra, Lomar Lisibelter, turma em Estância Velha, acompanhando a gente. Uma excelente noite aí da quinta-feira pra vocês, viu? Faltando 16 para 7.
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Show de bola, tá aí a música alemã com Spielberg, né, aqui na nossa programação. Alô, Reta Grande Brochiero, Eduardo Kuchenborger tá com a gente por lá, aquele abraço. Obrigado aí pela audiência de sempre também, né? Maravilha. Vamos seguindo, vamos dar uma espiada como é que tá o radar, hein? Pois então, agora já as áreas de instabilidade chegam.

chegando aí bem próximas, já estão, né? Já estão em Santa Maria, chegando logo mais em Agudo, né? É, região central do estado, já recebendo a chuva também, logo mais aí, né? Tendência que essa frente, né, passe também aqui na região metropolitana, na serra, enfim, por todo o estado ela cruza, né? Trazendo aí pancadas de chuva. Risco de temporal, sim, existe também. É, mas até agora nada muito grave, né? Tivemos aí rajadas de vento. É, até agora mais forte em Santa Vitória do Palmar, né? Com 100 km por hora, 102 km por hora, né? Os demais, 80, 87, é vento forte, sim, pode causar transtorno. Cidade de Dom Pedrito, aliás, a gente recebeu informações de que estaria totalmente sem luz, sem energia, né? Sem energia elétrica. Cidade de Dom Pedrito, essa que fica na região da Campanha, aí próximo, já à fronteira também, né? Vamos seguindo, 7 para 7. E eu lembro que daqui a pouquinho no FM tem a Voz do Brasil, né? A Voz do Brasil no FM. Sigo com a boa música na internet também. 3 para 7. Aliás, 7 para 7.

Os Montanari, o verão sempre vai voltar. 4 para 7, 19 graus. 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

Finalizando por aqui, então, nossa preferência popular. Lembro que a música segue na internet e aqui no FM. A Voz do Brasil já na sequência por aqui também, tá bom, gente? Grande abraço. Eu já vou me despedindo da turma do FM, porque amanhã a gente tá de volta às 20 horas, né? No nosso Sextou de novo. 3:03, agora sim 3:07, Alma Nova pra fechar. Em seguidinha, então, a Voz do Brasil. Abraço.

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0: Muito bem, agora são 8 horas mais 4 minutos, 8 e 4. Boa noite para você. 20 graus é a temperatura. Noite com bastante vento aqui na Serra Gaúcha. Aliás, a previsão não é nada animadora aí para as próximas horas. Mas é quinta-feira e por aqui nós vamos chegando com mais uma edição do Vem Amigos. 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E por aqui nós já estamos dando gargalhada há um bom tempo. Aliás, hoje à noite o programa de sério não vai ter nada, ou muito pouco. Porque, rapaz do céu, até a montagem é diferente hoje aqui do nosso programa. Mas enfim, estou feliz porque eu estou recebendo os amigos que conheci pessoalmente fazem poucos dias, né? Mas está aí uma grande amizade e está aí também o convite realizado, o aceito e o programa está aí. Vem, amigos, com Lagatinga e os seus répteis. Geralmente eu trago uma pessoa só, né? Um convidado para contar aí a sua história, mas hoje a gente vai curtir e conversar com essa turma, né? Esses quatro personagens aí que fazem uma bagunça de evento, mas é uma bagunça organizada e um evento bonito. Nossa, até eu falei bonito agora nessa noite. Eu vou começar com o Lagatiche ou quer o Fernando primeiro?
1: Não,
0: o Lagatiche, que é o cara mais fã do Luiz Alberto que eu já conheci, né? Nesses meus 26 anos Imperial. Boa noite, Lagatiche. Obrigado por ter vindo,
1: noite.
0: Viu?
1: Boa noite, Giovanni, ouvintes da Rádio Imperial.
0: Pessoal, vou pedir pra tu ficar com o microfone assim, porque senão eu vou ficar tonto aqui.
1: Um pouco mais perto.
0: Isso.
1: Olha, tá, mas o que é pra eu falar?
0: Não, só dá o teu boa noite agora, depois eu vou conversar.
1: Ok, tá. Mas mudou um pouquinho o nome. Antigamente era Lagatiche e seus raps, mudou pra Grupo Lagatiche hoje, o nome é correto, né?
0: Ah, então nós vamos. Depois nós vamos.
1: É o primeiro xixi da noite. Eles caíram, né? Fora, né? É. Daí.
2: Começou bem.
0: Começamos bem já, né? Fui fazer todo um floreio e patch!
1: Todos se tipo de falhas, né?
0: Não, acontece. Hoje nós temos até efeitos especiais na luz aqui, tu viu? Que loucura isso. Erasmo, que não é o carro.

0: Luz, né? Mas é ouro.
1: Ah, é isso aí, mano. Eu acompanho. Esse é tipo todos confortável. Um pouco de vento e luzes piscando e tudo mais, internet indo e vindo, mas estamos aí para descontrair um pouquinho mais essa quinta-feira.
0: E com certeza vai ser, hoje vai ser uma loucura. Fernando, boa noite.
2: Alô, você, boa noite.
0: Ah, galo,
2: já véio. Com o slogan. É uma satisfação muito grande para nós estarmos aqui hoje e vamos continuar brincando, né?
0: Mas olha...
2: Vamos lá, que essa é a ideia, a gente trazer um pouco para as pessoas conhecerem do grupo Lagartixa e interagir, né?
0: Claro, é até porque o Lagartixa, né, essa turma aí não sabe ser séria, né? Vocês são divertidos, aí não é hoje à noite que vocês vão ser sérios.
2: Né? Tem o pessoal que se assusta um pouquinho com o microfone, a gente também, a primeira impressão, chegar na Imperial, é um pouco diferente pra nós, a gente recebe isso com muito orgulho, o convite, mas estamos aqui pra fazer isso levar aí alegria pras pessoas.
0: Claro! Vanderlei, boa noite!
3: Boa noite, tudo bom?
0: Tudo ótimo, melhor agora, né? Mas olha aí. Só que Blitzerai aqui, né? O vento aí.
3: Tá tenso o negócio. Tá fechando o tempo aí.
0: E hoje a gente tem, inclusive, né? Minha filhota tá aí fazendo alguns registros. Tu assiste faz, né, cara?
2: Ah, tá assistindo. Ela disse que é a primeira vez que ela tá assistindo
0: o teu programa. Primeira vez.
2: Isso é importante. Tu vê a primeira vez dela assistindo o programa e nós olhando ela, né?
1: Mas não sabe, João, se tu trouxe ela pra... fazer pra trabalhar, se é pra acompanhar o programa, porque até agora ela só tá trabalhando, né?
0: Não, não, é que um pouquinho eu vou liberar ela, que ela tem as poli dela em casa pra brincar.
2: Sobrou pra alguém agora,
0: não, não, o tempo todo ela me descascou aqui, agora eu vou, né?
2: Não, mas Juventus, sabe que a parte boa de brincar é assim, né? A gente descontrai, interage com o outro dessa maneira. Eu fiquei feliz porque ela contou algumas intimidades tuas, mas agora a gente tá vendo que tem reciprocidade. Né?
0: É, não, a gente é um toma lá da cá, né?
2: Que bonito, pena que ela não vai falar no microfone agora, não, senão ela ia devolver.
0: Nem vou deixar, porque nem vou deixar. Oh,
1: ela já deixou a deixa, ela quer ser a próxima convidada do Vem Amigos, hein?
0: Mas vou trazer. Olha aqui, o Cristiano Scheifler já mandou mensagem aqui, tá no churrasquinho e tá nos acompanhando lá na Feliz.
2: Grande Cris.
0: Só que legal. Daqui um pouquinho eu trago aí as participações e dessa forma a gente vai interagindo. 8:09, vamos iniciar. A primeira pergunta sempre é igual para todo mundo que passa aqui. Hoje não vai ser diferente. Onde é que nasceu o Lagartixa?
4: Ah, essa história...
0: Microfone. No microfone, Lagartixa.
4: Essa essa história é bem comprida. O apelido surgiu hoje de uma pessoa que é falecida já, né?
0: Uh-huh.
4: Na época da escola, né? Porque eu sempre era pequenininho, né?
0: Tá.
4: E continuo pequeno, né? E daí depois a mesma pessoa, um passarinho, falou isso ali na época da vereança, né? Aí concorri para vereador e uma pessoa falou...
0: Tu concorreu para vereador?
4: Sim, e eu me elegi, não sei se era por causa da pessoa ou era por causa do apelido, né?
0: Ah.
4: E dali em diante surgiu o apelido Lagartixa, estourou hoje. Poucas pessoas conhecem.
0: Mas eu nem sei teu nome. Como é que é teu nome?
4: José Flávio Hoff.
0: José Flávio Hoff. Não sabia, fiquei sabendo agora, porque é Lagartixa.
4: Poucas pessoas, o apelido estourou.
0: Estourou.
4: E tá aí, resolvi, vamos formar o... Primeiro era Lagartixa e seus répteis, né?
0: Tá, mas depois nós vamos chegar ali. Tu ainda não me falou onde é que tu nasceu. Bom princípio.
4: Ah, sim. Tá? Bom princípio.
0: Bom princípio. Sim. Que ano que foi isso?
4: 6/10/67.
0: 6/10/67. Pô, isso não monta, agora matemática é só hora da noite também.
4: 59,
0: outubro. Mas que 6/10.
4: Por enquanto é 58 ainda.
0: 6/10. 6/10 é outubro. 6 é o aniversário da Imperial FM. Olha só.
2: Mais uma coincidência.
0: Que maravilha, hein? Depois a gente continua, viu, Lagartixa? Depois tu vai falar mais. O Erasmo nasceu onde?
1: Eu nasci em São Sebastião do Caí.
0: Opa!
1: Nascido na cidade do Caí, mas me criei e sou natural do Stemba, né?
0: Stemba, bom princípio. Arroio das Pedras.
1: Arroio das Pedras, bom princípio. Então, desde muito pequeno, criado aí pelos pais, pela mãe, pelos meus avós, sempre natural e conhecido como do Stemba.
0: Mas olha ali, e o Fernando?
2: Ah, eu sou meio nômade desde criança, né? Nasci no Arroio Feliz, localidade de Feliz.
0: Tá.
2: Depois a gente foi morar no interior, No Coqueiral, e aí a gente depois arrumou um Chetse, né? Ah, a namorada, a gente foi morar em Bom Princípio, e hoje eu tenho moradia em Bom Princípio.

0: município e tenho uma chácara em Tupandi. Então, mas a gente meio olha, nômade.
1: Olha, tu dominou ali aquela região, então.
0: É, agora a gente quer expandir pra tudo que é canto, né? Vamos lá, estamos fazendo o processo.
1: Tá aí. E o Vanderlei, nasceu onde?
2: Eu nasci no interior de Feliz, Roncador.
1: Roncador.
2: Através de uma parteira.
1: Olha ali, ó, sério?
2: É,
1: parteira, mas tu tem quantos anos, ô Vanderlei?
2: Tô com quase 50, vou fazer 49 esse mês.
1: Pois é, minha idade?
0: 25 de agosto.
1: É. 25
0: de... Pode mandar o presente que
2: eu
0: ele gosta.
2: Tava ao mundo quando a parteira veio.
1: É mesmo?
2: Aham, isso aí. Mas,
1: mais alguém aqui, parteira? Lagartixa, não, hospital?
0: Tu nasceu no hospital, Lagartixa?
3: Nem sei. Eu não. Acho que sim.
1: Tá, tá. Mas chamou sei. Atenção pela idade, né? Com 49 anos e parteira ainda. No Roncador.
2: No Roncador. Mas já isso. Mora desde 97 em Bom Princípio.
1: Ah, mas olha só, turma, Feliz Bom Princípio.
2: É, por causa da polícia.
0: É. Tem alguém que mora naquela casa.
1: Ah, entendi. Não é a Polícia Rodoviária Estadual, não, viu?
0: Muda o CPF que mora, né? É o lugar que mora, mas é todos os homens ou falam a verdade ou mentem. Os que falam a verdade, a mulher manda em casa, os outros ficam mentindo.
1: Mas olha só, ô Lagartixa, vamos começar a rodar de novo contigo aí. Alguém da tua família era músico lá? Teu pai, teu avô, tio, alguém? Era músico já? Ou não?
3: Sim, sim, meu mano tocou em pandas, né? E eu sempre acompanhando.
1: Ele é mais velho?
3: Aquela panda, sim. E eu acompanhando, às vezes tinha desfalque no grupo. Ah. E eu daí participava, né? Eu já tocava guitarra e contrabaixo. Daí depois nasceu o GPS, né? Daí tinha que parar com o...
0: Não dá pra esquecer,
3: né? Contrabaixo e guitarra, daí fui cair pela caeta, né?
1: Só um pouquinho, vamos explicar pro pessoal que tá nos escutando, né? Porque quem tá vendo viu o porquê do GPS, né? O dedo indicador do Lagartixa...
0: Da mão esquerda.
1: Da mão esquerda é um S.
0: Né? Mostra aí.
1: Olha aqui, ó.
0: Mostra pra câmera.
1: É, essa aqui, ó.
0: É,
1: aqui
0: essa, assim, lá, essa lá, mostra.
1: É, essa ali. Mas o que aconteceu nesse dedo aí?
3: Isso foi facão, né? Fazendo pasto.
1: Ai, ai, ai.
3: E tá aí, aconteceu isso ali. Tá aí, tinha que parar com essas coisas de contrapasso e guitarra.
1: Instrumento de corda, nunca mais.
3: Não, porque não existe. Não,
1: não tem como, né?
3: Não tem como fazer.
0: Aí, por isso que ele treinava, foi pro órgão.
3: Eu treinava em padaria também. E só que não conseguia fazer o floreio direito. Daí eu não gostei mais porque não consegui fazer o floreio, né?
1: É mesmo?
3: Mas o ritmo normal eu fazia, né? Daí caí pela caeta. Claro que sim, que o pacho, né? Eu tenho que pular, que os outros caeteiros usam a peça fundamental,
1: sim,
3: né?
1: Sim.
3: Mas eu pulo isso ali, eu me acostumei
1: já
3: com isso ali.
1: Já te adaptou com isso ali,
3: sim,
1: né?
3: Me adaptei.
1: Mas que coisa. E o Erasmo, alguém da família é músico? Ou...
4: Olha, posso dizer que a família inteira, né?
1: É?
4: Isso eu posso carregar com muito orgulho, trazer e até deixo um abraço e um beijo aí pra quem estiver nos ouvindo. A minha mãe com certeza tá ouvindo também. Então...
1: Aliás, hoje à noite a audiência é máxima pra aquela região.
4: É,
1: né?
4: E é o que a gente espera. E com certeza,
0: com certeza tem muita gente.
4: Muita gente ouvindo, né? Então, carrego com muito orgulho a família, meu avô, já que a gente conversou antes ali na entrada, né? Então eu recebi o nome do avô, que era Erasmo, né?
1: Certo.
4: Erasmo Gostler, muito conhecido lá na região, então. Trazendo essa bagagem, eu acho que isso eu levo como estímulo de vida, como lembrança, assim, em cada lugar que a gente vai, alguém lembra disso e com certeza é um orgulho muito grande, porque a família já tinha banda, o vô e a avó tocavam gaita a vida inteira, então desde pequenos também, é uma coisa que eu carrego com muito orgulho e hoje fazer a bagunça organizada que a gente falou antes é algo que nos satisfaz, mas com certeza olhando para trás vem de um motivo, né? Vem de pessoas que nos estimularam desde pequeno, desde jovem, né? A tá perto da música, que hoje é o que leva alegria e diversão aí para tanta gente, né?
1: Podemos então... dizer que a laranja não cai longe do pé, né?
4: Com certeza esse ditado, é pra mim, ele é muito válido. E eu tenho muito orgulho de ter essas lembranças na minha cabeça, né? De, por exemplo, dos meus avós, que hoje já são falecidos, mas de ter deixado esse legado pra mim. Minha mãe ainda que me acompanha e sempre tá junto, sempre que pode, até às vezes nas folias tá junto e canta e...
1: Quantos anos ela tem?
4: A minha mãe, agora se eu falar ao vivo, daí tu vai me enrabar agora.
0: Tu vai querer criar um problema muito sério.
4: Mas eu já vou de antemão, já vou deixar os parabéns ao vivo aqui pra ela, porque domingo ela vai fazer aniversário.
1: Olha
4: dia
1: aí,
4: 9.
1: Quem pensa?
4: Domingo que ela tá legal. De aniversário. Mas, enfim, muito, muito obrigado por ter nos ensinado e me deixado esse legado, né? Então, a gente carrega com certeza o que a gente traz desde muito jovem.
1: Que legal. E o Fernando, tu?
0: Na realidade, a parte da música vem da família da minha avó paterna, que os irmãos dela tinham uma banda lá no interior de São Menelino e Barão, né? E aí o meu pai sempre quis tocar um instrumento, e o avô não tinha condições de comprar. O pai sempre foi apaixonado pelo acordeon.
1: Sim.
0: E aí o pai, como não tinha na época... É, quando casou, então, principalmente lá em 78, e foi morar junto com a minha mãe, ele tinha uma gaitinha de boca que ele levava no bolso. Então,
1: ganhei uma no meu aniversário agora, uma gaitinha de boca.
0: É, então o pai tocava a gaita de boca, tu podia pedir a música, ele tocava uma atrás da outra. E aí eu, como na época a gente tinha, vamos supor assim, nunca faltou de comer.
1: Sim.
0: Então, assim, com muito orgulho, agradeço a minha mãe, ao meu pai, que hoje não tá mais aqui. Mas, assim, o pai foi lá no vô pedir dinheiro emprestado pra gente comprar a primeira gaita. E ele, com o pouquinho que ele sabia, ele conseguiu dar algumas dicas e colocar essa vontade de a gente alegrar as pessoas. Eu brinco, eu e o Lagartixa algumas vezes já sentamos tomar chimarrão e um schnapps, né? E daí a gente diz, como Deus dá um dom para as pessoas para que elas possam alegrar.
1: Verdade.
0: E a gente hoje, como grupo, a gente procura fazer isso. A gente vai nos lugares, a gente vai para levar alegria. Esse é o propósito. E isso... A parte das gerações que um veio falando atrás do outro, elas são válidas, porque a música hoje, ela leva alegria, ela conta sentimentos. Então isso é prazeroso para nós poder transmitir para as pessoas que nos contratam, para as pessoas que vêm nos assistir e para as pessoas que estão assistindo agora em casa.
1: Verdade,
0: né?
1: Várias pessoas, muita gente está assistindo, viu?
0: Que legal.
1: Muita gente. Só vou pedir para tu passar por aqui, para nós, senão já viu, né?
0: Já.
1: Aliás, essa é o legal do programa, viu? É ficar à vontade, é tomar um chimo, um café. Aliás, precisamos registrar aqui os meus convidados também. Todo mundo está com seu copinho de água ali.
0: Olha aqui.
1: 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Vamos aproveitar.
4: Sinal, em nome do grupo, eu vou parabenizar, assim, ó, a gente não, com certeza, não esperava essa recepção, por mais que sempre amigável e tudo da melhor forma possível. Agora, com lanche, com café, chimarrão, água, olha, vocês nos, ó, eu não tô de chapéu aqui, mas eu tenho um chapéu pra vocês.
0: Teus apoiadores, eles estão de parabéns, porque eles podiam ter convidado nós antes, mas eu teria comido isso aqui.
1: Imagina, eles já chegaram às 6 hoje aqui pra fazer o programa antes, eu digo que tem... Se eu digo que tem esse banquete, já era, né?
0: Não, ia vir de meio dia.
1: Vanderlei, vamos continuar contigo aí. Tem alguém da família também? Músico ou... Aí agora o negócio foi pro lado.
2: Eu tinha um irmão que tava formando uma banda e o primeiro vocalista que era dele era o Xande, que era do Porto São, que hoje eu...
1: Olha, Bandora.
2: Bandora agora.
1: Ah, zona.
2: Ele era... Mas música. Eu nunca toquei assim.
1: Sério? Nunca...
2: Não.
1: Tu não pensava nisso? Tipo,
2: não,
1: pra ti não...
2: quer dizer, eu toco o pandeiro, né?
1: Sim,
2: ajuda a cantar, né?
1: Claro. Mas toca.
2: Ai, mas assim, o incentivo que eu tinha era do meu irmão, né? Falecido, já há 29 anos, né?
1: Opa, mas que coisa,
2: mas
1: olha só.
2: Era...
1: Todo mundo tem uma ligação, então, aí com a música também. Vamos lá, então. Enquanto vocês vão comendo, vão tomando alguma coisa aí, eu vou trazer algumas participações até para a gente ver de onde que a galera vem chegando. E a live tá uma loucura, hein? Vamos lá, Lourdes Milk na companhia. Alô, Carlos Linho Linda. O Leandro Kempf, boa noite. Os Lagadis São Fera vão estar no Lisenfest, linha Kronenthal, Lagoa dos Três Cantos.
0: Isso aí.
1: Quando que é, Fernando? Lembra?
0: Dia 20... Eu tenho que olhar na agenda. Decore aqui, é muita agenda.
1: Não, é muita coisa. Então tá bom. Mas valeu, Leandro. O João Carlos Veríssimo. Boa noite, amigo. Chegou a chuva em Nova Petrópolis e eu tô aqui em São Paulo acompanhando a programação e vendo o Lagartixa e os seus répteis. Depois a gente vai bem, então,
0: muito
1: porque mudou
0: obrigado.
1: O nome.
0: É, mudou. Cara, é um grande amigão, tá, Giovanni?
1: É mesmo?
0: Sim, ele, a gente fala quase toda semana.
1: Que legal, então tá, vou botar a cuia pro lado ali. Vamos lá aqui, ó, João Carlos Veríssimo. Foi a Rita Isaura Gosler.
0: Mãe do Erasmo.
1: Boa noite, Grupo Lagartixa Oficial Amil. Olha ali, ó, Rita Isaura Gosler. Domingo é aniversário. Ah, legal, parabéns. Não arrumei bronca pro teu filho, viu? Vai pegar leve, né? Pega leve,
0: né? Ainda bem que você entrou na brincadeira, porque vai que tu perde duas vezes e ele tem que falar, né?
1: A Inês Kunzler, boa noite. Boa noite, Adriana Nino. Parabéns por trazer esse grupo Lagartixa. Uma ideia, eles podiam vir no Kerbfest também. Ué, por que não? Quem sabe, né? Mas aí muda um pouquinho também, porque o grupo Lagartixa é cantado, né? E o Kerbfest é mais pro instrumental. Então a gente tem que ter essa humildade de reconhecer que são estilos um pouco diferentes, mas quem sabe, né? Numa dessas,
0: A gente nunca sabe, um desafio é feito pra gente vencer.
1: É verdade, isso aí. Cristiane Winter da Mota, bom princípio na escuta. Quem é Cristiane Winter da Mota?
0: É, cunhada do Erasmo.
1: Cunhada do Erasmo.
0: Então, responsável, se ela pudesse falar, ela sabe porque quando eu falo uma coisa, sempre acontece. O dia que eu conhecia, que a minha esposa entrou dentro da Benoit, nós trabalhávamos junto, ela entrou. E quando ela saiu, eu digo, essa aí vai ser minha mulher. Fazem agora já 24 anos que isso aconteceu. Dia 9 de agosto, no domingo, vai fazer 24 anos que eu ganhei o primeiro beijinho da patroa. Um abraço pra ti, meu amor. Eu sei que tá me escutando. E pras minhas alemoas, tá? Opa. Dona Lívia e Dona Helena, eu sei que estão olhando aí.
1: Aê. Um beijão, ó. 24 anos que tu ganhou o primeiro beijinho. Só por isso tu vai voltar hoje cantando Que Beijinho Doce, né?
0: Imagina, é a nossa casa. Música.
1: É a música. Imaginei que era. A Ângela Maria Klein, boa noite. Parabéns pros meninos.
4: É, nosso marketing ao vivo aí, pois, ó, interagindo com a
1: mas
4: programação.
1: Credo, que loucura, hein? Ivo Lamp, lá em São José do Hortênsio, na companhia. O Marcelino Semen, estou na escuta do programa Vem Amigos de Tupandi, lá no Pudaberes. Esse aí vocês conhecem, né?
0: Também, com certeza. Alguma festa foi tocada naquele Pudaberes.
1: Eu também transmiti alguma festa lá. Adriano Klassmann. Olá, pessoal. Só por sábado para estarem animando a minha festa de 50 anos.
0: Exatamente, lá na Harmonia.
1: Que legal essa galera aí, ó. Vilma Terezinha Bortolini, estou acompanhando em Três Coroas. Avelida Pretzelin e Voti, boa noite. Olga Lutz, queridos e animados. Que turma maravilhosa, Olga Lutz, abraço. Lurdete Hoffman, e nós sem luz e pouca bateria no celular para assistir.
0: O que não faz um sacrifício para escutar os Lagartixa, né?
1: Mas eu vou te dizer o seguinte, viu, Lurdete? Amanhã, depois de amanhã, assiste a live lá no Facebook, no YouTube, tá tudo lá, até é só clicar. O Ilásio Bar, boa noite, Ibirama, na companhia também. É, Rita Isaura Gosler, Vanderlei Groman, era teimoso. Só parteira, no caso.
0: Nasci, né?
1: É.
2: Era 14 teimoso. Meses na barriga, não nascia de batido.
0: Eu acho que eles acharam que ia virar um jumentinho.
1: A Júlia Catelli, boa noite, sou de Montenegro, tô na companhia. Gisele Miller, Ninov, Devotina, escuta, me divertindo, hein? Carmen Colicelli, ô Carmen, Paulo também, abraço aí pra vocês. Que figuras, show, parabéns. A Ângela Maria Klein, é bom princípio em peso, isso aí. Quem mais aqui, ó? Vera Schedler, assistindo. Beijos a todos do grupo.
0: Obrigado.
1: Olha quem tá mandando agora um abraço aqui, um salve, o Albano Kundra.
0: Ex-prefeito de Feliz. É. Muito meu amigo, um grande abraço pra ele também.
1: Albano já esteve aqui contando a sua história. Ô, fera, abraço pra ti aí, viu? Já acompanho esse grupo há vários anos, um grande abraço. A Rita Isaura, mais uma vez, obrigada, filho Erasmo. Alice Judite Bonenberger, boa noite. Elizabeth Coroto, boa noite. Um abraço especial para o Fernando.
0: Obrigado.
1: Olga Lutz, São Vendelino, na companhia também. A Ana Maria Gabardo Peloso, esses meninos são feras, sucesso. Clésio Fols, grande abraço, São Lourenço do Sul, na companhia. O Joel Ropke, o jardineiro lá em Timbó. E a esposa Lenita, os caras são bons, hein? Bom demais, parabéns aí pra essa turma.
0: Muito obrigado.
1: A Melânia Meu Deus do céu, Ivoti. Melania Fers está assistindo a programação. Katrin Paiter, boa noite. Katrin e Jefferson de Linha Sebastopol. Lagartixa estarão animando o nosso encerramento dia 6 de dezembro. Abraços.
0: Baita festão.
1: Mas olha aí que agenda, hein? Tem mais aqui, ó. A Mauri Rainer Stenbach.
4: Olha aí, ó.
1: Isso aí. Lécio Horta.

0: Bem, tá na companhia. Essa minha água ficou meio fria ou é impressão minha, Zé?
1: Tava bom, só o chimarrão ficou frio.
0: Martin Ervino Kipsel. A hora que vocês quiserem falar, vocês me interrompem, que eu vou atendendo aí, porque senão
2: o
0: negócio aqui vai andando, hein? A Rosane Schneider também, de dois irmãos, deixando um abraço pra vocês. Fernando Schomer, abraço a todos os amigos da turma do Lagartixa.
2: Pode avisar pode avisar ele que primeiros dias eu vou procurar ele pra fazer um lançamento numa música pra, especial pra ele. Pode avisar ele.
0: Vivo. Não, e ele botou aqui, ó. Precisamos nos organizar e fazer um esquenta no Caizão.
2: Fazer o esquenta e o lançamento da música.
0: Mas olha. Tá pronta, então tá.
2: E especial pra ele.
0: Mas que tal? Mustang Hands está na companhia também. Rita Isaura Gosler. Fernando podia sentar um pouco.
2: Tem comida.
0: A corneta.
2: Tem comida.
0: Podia sentar um pouco. Deu no meio, né?
2: Nem problema, não.
3: Corte rápido.
0: Tramontina, né? Roseli Walter, Tunápolis, Santa Catarina na companhia. Ivanir Fritzen, Salvador do Sul, boa noite.
2: Grande Ivanir. Tu sabe que o Ivanir foi o cara onde a gente gravou a música do Saimilon.
0: Tá.
2: Nós tocamos lá e foi gravada, que foi vídeo que viralizou.
0: Que viralizou. É,
2: foi lá na chácara dele.
0: Então tá, depois nós vamos conhecer essa história. Ademir Hanauer, São José do Hortense na companhia. William Rafael Malman no Pinhal Alto, a Márcia Maria Kuhn também, boa noite. Carol Moa, Caroline Schneider e Michael Fernandes, escutando em Novo Hamburgo, um abraço aí para essa turma. Haroldo Ferreira também em Tupandi. Mano, e aí segue, né? Tem tantas participações, isso é só no, na nossa live, né? Porque o WhatsApp, meu chapéu, quero ver até que horas que vou atender todo mundo aí. Ah, claro, tá me ligando agora. Devem querer vender um plano agora pra mim, né? Não vou atender.
3: Acontece que tava com um sinal, com um problema aí na frente por causa do temporal. Eles estão tentando agendar um horário contigo aí.
0: Como é que pode, né? Colin, gestão de consórcios, Osta, recapagem de pneus e a ótica Schmidt. Mas então o Lagartixa foi vereador?
2: Duas vezes.
0: Isso, sim. Duas vezes?
4: Não. Fui uma vez e a segunda fui, mas...
0: Não deu certo.
4: Como é que eu vou dizer? Sem animação.
0: Foi por aí?
4: Fui por... porque nós somos uma comunidade pequena, né? Que nem Arroio das Pedras. Deve ter... O que? Uns 150...
3: 200 mil habitantes, não?
4: Não. E tá aí... os adversários colocaram mais uma pessoa só pra...
0: Ah.
4: Mas eu não gostei. A minha ideia é nunca mais.
0: É.
4: De participar de um... Mas é uma experiência... Foi uma experiência boa, sim.
0: O negócio é música, né? Teu negócio sim. É música, então.
4: Sim.
0: Muito bem. E como é que era a tua infância toda? Era lá no Steinbach?
4: Sim. É. Eu era craque no futebol.
0: É mesmo?
4: E por isso, naquela vez, claro que sim.
0: Tu tem cara de ser um centro médio, né?
4: Não, eu era um Alaraus.
3: Pronto.
4: Mas eu era...
3: Pérola.
4: Eu era muito rápido, eu triplava. Eu era muito pão de bola,
0: mesmo?
4: Né? E daí eu optei a música, eu coloquei a música em segunda opção, né? Porque tu jogava pão num time, tu era pão. E quando era... Não,
0: gurizão,
4: né?
0: Claro.
4: Tu via as meninas na tela arrancando assim, apoiando, né? Daí teu...
3: Olha os caos.
4: Era melhor ainda, né? Daí a música era a segunda opção, né? Daí nós tocava em par, sim.
0: É.
4: Eu toquei 20 anos de graça, porque eu vejo o tom da música vem de Deus, né?
0: Uhum.
4: Daí eu fiz amigos, amizade, que hoje eu vejo a melhor coisa do mundo, não é o dinheiro sempre, né? E daí eu optei tocar de graça, fazer amigos, claro que sim, um churrasquinho cai bem.
0: Sempre.
4: Quando ligaram na metade da semana, né, vem comer um churrasquinho e tocar umas músicas, tomar um chopezinho, isso era muito legal, né?
0: Ah, olha aí. E tu fez aula de música também ou foi tudo assim?
4: Não.
0: Aprendeu por conta?
4: Eu, na verdade, entendo muito de música, não sei tocar bem, mas entendo muito.
0: Ah,
4: né? É a parte que eu mais entendo. a parte que mais sei fazer, eu entendo de música.
0: Uh-huh.
4: Só que não sei tocar como...

0: Bom, tinha vocês... que ser profissional, né?
1: Sim, sim. Vocês tocam do jeito de vocês.
0: Sim, é esse jeito e teu, né?
1: E é isso aí que garante a alegria. O Erasmo, alguma aula de música também ou não? Foi só...
2: Sim, mas não dentro do que hoje a gente faz, né? Hoje, eu, desde os 6 anos, eu toquei. Eu fiz muitos anos de instrumento de sopro, né? Eu tocava flauta, saxofone. Durante muitos anos, toquei na banda municipal em Bom Princípio.
1: Mas
2: tocava
1: olha,
2: saxofone, né? Então,
1: o professor era o Davi?
2: Davi Dessotti e o Rodrigo Hillebrand, que durante anos foi saxofonista.
1: O Rodrigo
2: até hoje
1: já consegui
2: toca...
1: trazer, o Davi ainda não.
2: É, não, Davi, até um forte abraço se chegar a eles, Rodrigo também. Nossa, pessoas incríveis, né? Então, durante muitos anos, eu...

0: uma hora e pouco, eu escutava a rádio, pegava o bumbo e começava a fazer uns batuques para tentar aprender alguma coisinha. E ele foi me introduzindo no grupo, então eu já participo há mais ou menos uns 23 anos com o grupo, com o Lagartixa, né? Então,
1: sim, mas tu tem quantos anos?
2: Só para lembrar...
1: Cara jovem.
2: Só para lembrar, o Roni tocou em Pana, sim, mas foi a primeira pessoa, eu e ele, para... Tá, aquele incentivo da música. Daí depois nós resolvemos buscar ele, né?
1: Uhum.
2: Ele no começo não tinha prática nenhuma, né?
0: Nós aprendi no grito, no tapa, no erro, no
2: nós
0: acerto,
2: ensinando, né? Ele, né? Depois pegamos o Vanderlei, né?
0: O Vanda daí... tava antes, até eu me recordo do Vanda já tá tocando quando eu comecei a introduzir, o Vanda já tava até um...
2: E daí nós estamos tocando em botecos, em pares, né? De graça. Daí bem mais tarde nós buscamos o Fernando, não lembro exato, seis...
3: Festa do Moranguinho.
1: Te o introduziram Lagazinho. Quando, Fernando?
3: É, foi mais ou menos mal introduzido, no mas estou aí, né? Não conseguiram. A minha entrada no grupo foi numa festa do Moranguinho. É, e aí precisava de mais alguém, porque foi sempre no gogó, né?
1: Sim.
3: E mais alguém que tivesse uma voz, que hoje a gente consegue... O Mano, a gente não pode esquecer também de falar do Leandro Gossler, que também por vários e vários anos fez parte da turma. E hoje, quando ele consegue se desvencilhar, a gente traz essas participações especiais nos eventos.
1: Sim.
3: Hoje, os quatro são os que mantêm a pedrada, mas a gente tem essas pessoas que ajudaram para que isso hoje se tornasse real e as pessoas gostassem.
1: E o Plim Plim? Tem o Plim Plim também, às vezes, na
0: também
1: gaita, né?
0: Também é parte de participação especial. Quando conseguem, né?
1: Então... Mas olha! Que legal!
3: O Flávio Hensel.
1: Eu conheço pro Plim Plim.
0: É, até complementando o assunto que a gente falava antes.
1: Nem sabia.
0: Tu me perguntou da idade, tá? Isso. Mas eu tenho...
2: Ô, Plim Plim, fiquei sabendo de uma coisa hoje. Um apelido bonito, sim.
1: Viu?
0: Complementando só o assunto, me pediu da idade. É. Antes, a cara não aparenta, mas eu já tenho 35, então...
1: Credo!
0: É, 35 anos. Eu andei pouca estrada de chão.
1: Ah, tô vendo,
3: Vai ficar papai. Provavelmente no início do ano que vem.
1: Mas
3: então, parabéns, Erasmo.
1: Parabéns, hein? Menino, menina...
0: Menino, descobrimos no domingo agora. Inclusive eu tive que sair, nós estávamos tocando num evento lá em Arroio Canoas Barão, interior de Barão. Então, no meio da tarde eu disse pros meninos, ó, me deem licença que eu tenho um chá revelação em casa. A patroa me segurou um pouquinho, os convidados esperaram um pouquinho para nós poder fazer a revelação lá. E Papai do Céu abençoou e vai vir um menino por aí, então.
4: E já teve gente percebendo que faltava o integrante do grupo.
1: Mas imagino.
4: Já mandaram o segundo, cadê? Eu tava desfalcado a turma. Mas eventos assim não tem como...
1: É verdade, não, tem que participar.
0: Pode acontecer, eu até comentei com eles, eu disse, é chato sim, mas eu também não posso deixar... É algo que a vida particular acaba se entrelaçando e se misturando na nossa vida, que cada um tem no cotidiano, né? Então são itens que
1: vão
0: acabar
1: acontecendo.
0: Tu não
1: foi pra casa pra tomar um banho, tu foi pra casa fazer um chá revelação, né? Fernando, e aí nós... onde é que nós estávamos agora conversando? Eu me perdi no meio dessa rodada.
3: Diz que quando junta cinco loucos, daí alguém
1: não
3: lembra mais onde
1: é que nós estávamos. É que nós estávamos conversando, entrou o Plim Plim na história, daí o Lagartixa levantou, pegou um café, e aí nós estávamos falando da tua...
0: Da história da música.
1: Da história da música, né?
2: Seis ou sete anos, eu falei da Letícia, que na festa do Moranguinho...
1: Ah, na festa do Moranguinho tu entrou.
3: Ali a gente começou. Eu entrei no grupo, né? Então ali, primeiro a gente entrou tocando gaita, fazendo, acompanhar os guris cantando, né? E daqui a pouco acontecia eventualmente de um não poder, né? No caso ali, o Roni, e aí esse paizão, ele hoje, tanto que a gente no Instagram, a gente fala que é o Lagartixa Pai, ele é o nosso paizão, tá? Ele é o responsável por esse grupo... Por coordenar, esse cara tem um cérebro incrível, ele é um computador ambulante. A gente não tem uma pastinha de música.
1: Pois eu vi lá no Ericeu,
3: ele não tem nada. Então, assim, à medida que o evento vai acontecendo, ele é o responsável pelo repertório, é ele que. Mas ele puxa a música e tem três cão de guarda que estão sempre junto aqui e estão pronto.
2: Eu olho o olhar das pessoas. Se é uma gauchesca, não gostaram, já puxo outra.
0: Diz ele que consegue ler a mente das pessoas.
3: E aí o que aconteceu ali, Giovanni? Aí daqui a pouco o Lagartixa disse, Fernandinho, tu tinha que pegar o bumbo. Eu disse, cara, ritmo eu tenho, só tem um, existe uma forma, né?
1: Sim.

0: E hoje ainda a gente brinca, né? Quando daqui a pouco tu extrapola a emoção, a vitalidade daquilo que tu tá fazendo.
1: Sim.
0: Ou a gente acelera um pouquinho o ritmo. Ele é o nosso paizão, ele é o cara que cuida de nós com um amor, com um carinho excepcional. Ele para do lado, ele faz com o dedinho, né?
1: Né? Imagina o dedinho esquerdo. Não,
0: mas é claro que a gente sempre, um cuida do outro, mas ele é um cara que, ele... O Erasmo, falando de como a gente tá aqui hoje, a gente tá aqui hoje por causa do Lagartixa. Ele é o cara que é o responsável por fazer a animação, é o que coordena o nosso repertório. Quando nós trocamos de gaita hoje, ele faz essa, faz aquela, vamos por aqui, tocam as mais antigas. Então, assim, ele tem um olhar, um ouvido clínico que é diferenciado. Pode até alguém dizer que ele não é um músico profissional, e eu vou dizer pra essa pessoa que...
2: Tem alguém... razão.
3: É. Porque a gente não é, né? A gente brinca muito, né?
0: O parte de ser profissional. Bem, né? A parte de ser profissional é o que ele faz.
1: Sim.
0: Ele faz isso com uma maestria e ele entrega com carinho. O pessoal brinca que o Lagartixa vive com mola nos pés, né? Aí a gente até explica para as pessoas.
1: Vive com mola nos pés?
0: É, porque ele não sabe tocar parado, né?
1: Ah,
0: ele tá sempre se mexendo.
1: Não,
0: então, essa parte do Lagartixa é interessante. E isso hoje cativa as pessoas e cativa nós mesmos, por nós estarmos do lado dele e ver a forma que ele consegue interagir com as pessoas, que ele brinca com as pessoas e a gente vai na levada. A gente vai nessa levada. E eu hoje toco o bumbo e a gaita no grupo.
1: Wanderlei, mais ou menos isso? É, porque falam tudo, né? Essa gente é bom na conversa, né?
4: Sim, eu mais entrei, nunca tocava nada, bem, não entendo nada de música, assim, muito. Mas eu ajudo a cantar e, como dizem, falta aquela pecinha, né? Quando toca, sempre. Falta... Quem é tocador de ouvido sabe que é se falta uma peça, né?
1: É verdade.
4: No lugar pra tocar, né?
1: É verdade. Nós aqui uma vez, nós tivemos também, a gente estava organizando uma dupla, daí um cantava e o outro pedia desculpa, né? Porque não dava, né?
0: Agora tu foi bem.
1: É, porque... Essa é... Não, é cada um no seu quadrado, né? Não adianta tu querer inventar
4: mas
1: o que tu não sabe.
4: Mas ninguém manda mensagem, o Inter tá ganhando ou não.
1: Agora tu desafiou a audiência. Vamos lá,
0: ai,
1: então.
0: Ai,
1: vamos
0: ai,
1: lá. Gurizada, eu tenho tanto WhatsApp aqui, mas... Tanto WhatsApp que eu quero
0: que saber.
1: Não, sério,
3: o
1: sério mesmo.
3: O programa é quanto tempo, João?
1: É uma hora e meia, mas hoje vai até às 10.
4: Eu gostaria de ver hoje o Luiz Alberto com aquele ponecinho.
3: Manda um abraço pra ele.
4: Manda um abraço. Abraço, Luiz Alberto.
1: Peraí, vamos fazer um negócio. Peraí, me dá um segundinho. A Joyce Eternos estão acompanhando. Eu vou pegar aqui, ó, e nós vamos gravar isso. E tu fala então e manda esse.
4: Manda um abraço. Ô, boa noite. Eu queria ver meu amigo.
1: Quem é
4: Luiz
1: teu
4: Alberto,
1: amigo?
4: Aquele boné rosa. Você ficou show.
0: Boné do grupo Lagartixa, né?
1: Luiz Alberto, então, por favor, atenda o pedido do teu fã.
0: Né? Manda foto.
1: Não, vem aqui.
0: Ah, é.
1: Olha ali, ó. Mandei
0: pra ele. Desafio.
1: Vai que, né? Mas nessa hora brusa. Ele já tá, né? O roupão de banho, aquela coisa toda, né? Tem todo um processo.
0: Como ali. É bom, Giovanni, saber dessa interação da galera com o teu programa e com a nossa presença aqui.
1: Mas eu não tô mentindo, realmente. Depois eu vou mostrar pra vocês. Eu vou mostrar, né? Aqui, ó. Joyce Ternos, Vila Ferraria. Ainda não tive o privilégio de ouvir o grupo tocar ao vivo. Mas na internet sou fã. Bolinha de batata, mas vem amigos.
3: E olha aí, isso, que combinação,
1: que,
3: hein?
1: Que é o que mais, né?
0: Cara, aí nós ficamos bem na foto, né? Nós ficamos bem na foto.
1: Agora estamos grandão. Vamos lá, mais uma pegada aqui, enquanto que vocês vão aí tomando água, enfim, vocês ficam à vontade, viu?
3: Bem tranquilo.
1: É isso muito aí.
0: Eu vou levantar, mas depois vamos mandar na audiência.
1: Não, tá tudo liberado. Hein? Ademir Antônio Anton, em Dois Irmãos, assistindo. Encontramos eles na semana passada em Santa Catarina, São João do Oeste. A Ivanir Fritzen, é Sítio Pinhão, Salvador do Sul.
5: O Ivanir.
1: Então Ivanir, tá bom. É que eu tenho uma tia chamada Ivanir, por isso que...
0: Mas acontece, enfim. Esses nomes terminados em IR são mais complicados.
1: Renato Bus, Novo Hamburgo, na companhia, boa noite. O Marino Oscar Flá, boa noite, Lagartixa. Para esses eu tiro o meu boné.
5: Olha.
1: O Marino Oscar Flá. Carlos Barbosa.
0: Grande abraço, Marino.
1: É um cara que entende muito de música, viu? Querino José Kunzler. Grava tá aí também na companhia.

0: Abraço, Fábio Luiz.
1: Parente, meu.
0: Pode ser, é. Fábio Luiz, forte abraço, São Mendelino, o Eloy Patzlaff, São Mendelino, esses guris são fera, o Flávio era colega de trabalho.
2: É, antigamente xingava os caras e continuam meus amigos. Eu acho que isso quer dizer que eu era um bom chefe, né?
0: Às vezes ele, eu preciso pensar o que ele era.
1: Ele era chefe de uma cerâmica durante vários anos, né? E aí, tudo que é lugar que a gente toca, o pessoal, era uma grande fábrica de Bom Princípio.
0: Pode falar, qual é? Pode
1: Cláudio
0: falar.
1: Vogel.
0: Cláudio Vogel, tá.
1: É, e aí, o Lagartixa chega nos lugares e diz, mas eu cheguei esse menino, né? Mas eu continuo gostando de ti.
0: Que barba.
1: É meio contraditório,
0: é,
1: né?
0: É, pois é. Por isso que eu demorei,
2: mas é,
0: né?
2: É um sinal que eu era um bom chefe.
0: Sim, né? Sim. Egon Kunstler, também Salvador do Sul na companhia. Otília Brown, boa noite. A Marisa Persch, um abraço pro grupo Lagartixa. Em especial o meu irmão Vanderlei.
1: Obrigado, mana.
0: Viu? Alfonso Binsfeld em Tupandi na escuta. Agora tá blitz lá fora. A Clarice Mor, né? Enfim. Mais um grupo assim animado. Deus o livre. Salete Davis. Eu e o Diego estamos assistindo. Parabéns, meninos. Valeu, Salete.
1: Tem barra em peso assistindo.
0: Não, hoje tomamos.
2: Um abraço.
0: Tomamos conta lá naquela região hoje. Não tem. A Cláudia Guedes, dois irmãos também. Esses guris são fera. Wanda Yankee assistindo em Rodeio Santa Catarina. Rejane Luft, boa noite. Marli, Fábio Muskoff, Brochir, na companhia. Fala, Lagartixa. Ah, tu só deu... Ah, tá, então...
3: Tu viu? Ele tá dizendo que tu tá indo bem.
1: Ô, Maria, tá indo bem. Tu confundiu que nem que acontece com nós. É. Ele aponta o dedo que o GPS diz pra ir pro lado e dá pro outro.
0: Pois é, eu achei que... Olha que... Isso nós vamos é registrar demais. Esse dedo aí depois. Plínio Schneider, pessoal da banda Castelos, na companhia também. Um abraço. Plínio já passou aqui no Vem Amigos. Bárbara Gerhard. Boa noite, Flávio Minchin e Noeli Minchin, da Feliz, na companhia. Eli Baumgarten, esses guris são fera, gosto deles. Mário Andreato Teves, é sucesso. Márcia Dietrich, do Ponte. Alguém tá buzinando aí.
1: Deve ter conhecido.
0: Eu não sei, mas tá buzinando, tá na companhia. Márcia Dietrich do Ponte, Marcos Luiz do Ponte, só na espera para o Costelão, no São Luís, Carlos Barbosa, 18 de outubro, com Lagartixa e a participação especial do Hansel.
1: É isso aí.
0: Então tá bom. Ralf Bussi, lá em Porto União, na companhia, o Thiago César Mengel e a Lisete em Santa Maria Derval, também na companhia. Maicon Rogério Baques, esses caras são fera, tocaram aqui algumas semanas atrás na Casa Colonial em Picada Holanda. Grande abraço a todos. Maicon,
1: abraço
0: de Picada Café. Traude Capel, Santa Cruz do Sul, também deixo meu abraço a esses meninos. A Márcia Dietrich do Ponte também disse, vai ser sucesso, hein? Fábio Fogel, muita chuva em Bom Princípio agora, viu? A informação que a gente tem. A Ana Maria, estamos na escuta em Agudo do Sul. Aonde fica Agudos do Sul?
1: Agudos do Sul. Agudos, que eu conheço, é aqui.
0: Pois é, mas é Agudos do Sul.
1: Deve ser Santa Catarina, ou daqui a pouco até mais pra cima, né?
0: É, um pouquinho acima.
1: Vamos pesquisar aqui,
0: pouquinho
1: ó.
0: Acima, nosso... Pouquinho acima do médio também, né? Grave, médio, agudo,
1: eu vou pesquisar
0: aqui. Se precisar,
1: aqui
0: tem um Wi-Fi aí, viu? Rita Isaura Gosler. Esses guris se superam, hein? Assim é, né? Marcos Rohr também. Quero falar com um deles. Tá bom, então. Nilo Yost, boa noite. Vera Lúcia Sost, em Tupandi. Abraços. Luísa, boa noite. Tivemos o prazer de conhecer esses meninos fantásticos em São João do Oeste, Santa Catarina, na Semana Alemã. Eles são demais. Viu só a audiência do Ribeirão?
4: Eu vou dizer, São João do Oeste é diferenciado. Eu acho que a gente pode falar, assim, ó, de plenos pulmões, que a experiência que a gente viveu em São João do Oeste foi espetacular.
0: Vocês mandaram lá pro Indavírus, já que vocês estão aí também? Vamos ver se esses caras vão aparecer aqui.
1: É. Tu sabe que São João foi uma experiência musical e de apresentação que mexeu muito com nós. A gente voltou pro carro para seguir viagem. Na
0: muita
1: mesma
0: estrada noite. De chão ou o quê?
1: Não, é que, cara, a receptividade daquele povo parado
0: sim,
1: na praça.
0: Eu vi.
1: Cantando junto com a gente. Eu quero deixar um abraço para aquela cidade, assim, ó, do fundo do meu coração. Esperamos estar lá no ano que vem. Já o pessoal já contatou e a gente tá na expectativa de estar ano que vem aí de novo.

0: Mas assim, foi simplesmente espetacular. Eu fiquei 90% do show, da nossa apresentação, arrepiado.
1: Isso foi a Paulsa que mexeu com nós. O Pimpim tava com medo lá, ela tava balançando, né? E ele
2: nós começamos a tocar do lado do Rio Grande do Sul.
3: E pararam só.
2: E ele tem medo de água, o Plim Plim.
3: Mas quem não tem?
2: Aí ele disse, mas já toma do outro lado.
4: Ele nem percebeu nós tocando, ele daqui a pouco já tava do outro lado,
3: cês,
4: tava tudo tranquilo.
3: Vocês tocaram do Rio Grande do Sul até Santa Catarina.
2: Eu tinha uma seguidora que nos ouviu atrás de uma careta e veio pra nós tirar uma foto e mandou o irmão dela trazer uma cuca lá do interior de Itapiranga. Mas pra nós, olha, lá do outro lado da barca. Muito legal. Muito bonito. Obrigado a vocês lá.
3: Que bonito isso. Olha, esse que é o legal dessa história toda, né? Aonde que eu parei? Maicon Vicker, a turma do RC. É, abraço.
2: Olha aí, forte abraço.
3: Abraço à turma do Lagatish. Luiz André Schultz, boa noite. Márcia Maria Klein, boa noite. Tatiane Zanqueta, um show de programa. E olha aqui, ó, Catrin mandou 0-0, Inter e Corinthians.
4: Não, isso que é comprometimento com a audiência.
3: É, ó. José Carlos também mandou 0-0, a Tatiane Zanqueta botou, não deu gol, a Ivanir Fritzen 0-0, o Ritter botou 0-0, o Edemar Schaefer 0-0.
0: Esses aí com certeza todos são colorados.
3: Né? Só pode.
4: Ou são colorados ou estão lamentando 0-0.
1: É. Não, vamos ser campeão.
3: Leandro Welter, parabéns para o grupo, minha netinha de 3 anos é fã de vocês. Éder Tomé, pede pro Fernando sentar.
1: Obrigado, obrigado.
3: Não, brincadeira não. O Éder Tomé lá de São João do Oeste. O Nestor Brits, NB Eventos.
1: Nestor, boa noite, Nestor.
3: Nestor, abraço. Nestor tá em Natal? É, tá passeando o homem, hein? Tava de aniversário ontem.
0: Oh, então nós estamos importantes, ó. Imperial e Grupo Lagartixa lá no Nordeste.
4: Isso. Parabéns aí pra ela, então.
3: Cláudia Astério Dil, boa noite. Rita Isaura, então tá bom. Ela já participou bastante, né?
4: É entretenimento.
3: A Rosemary botou aqui, ó. Agora não sei se é. Bom, vamos testar a audiência de novo. Botou aqui que tá 1-0 pro Corinthians.
4: Eu vou pesquisar aqui.
3: Corinthians 1-0. O Ritter também botou. A Tatiane Zanqueta também botou. 1-0 Corinthians. Então,
4: eia,
3: deu ruim. A Mauri Rainer, lá do Steinbach. Quantos eventos animaram para festas da Construror no Vorasmo? Vocês, né?
1: Animamos todas as festas.
3: O Plim Plim falou que vai aprender a nadar. Aí deruba,
1: ele tem que perder o medo, né?
3: Aí deruba, né? Ô, Plim Plim. Karine, o Plim Plim eu já queria trazer aqui, porque quantos anos de champion, né?
4: 25.
3: Meu Deus,
4: 25
3: do céu.
4: Anos, ele falou.
3: Karine Lebens, assistindo diretamente do Embutidos do Banha. Mas enquanto não.
4: Meu moço. Deus do céu.
3: Embutidos do Banha.
4: Está cheio de platos. Clades platos.
3: Clades.
4: Lembra que eu tenho plumas pra gente.
3: Falar pela flor, restas. Mãe, quanta coisa aqui no nosso WhatsApp. Bom, depois eu vou pular pro WhatsApp também. Bom, de alguns já sei. O Lagatish é só música e vamos agora pro lado dos afazeres. Né? A audiência vai pensar, ah, esses caras hoje estão grandão, só fazem show, só tá... Não, gurizada, vocês trabalham duro ainda na semana, né, Lagatish? Ou tu já tá de boa assim agora? Jogado numa rede?
1: Não, eu...
3: Na beira do
1: Eu Rio trabalhei Caí? Muito. Andei muita estrada de chão.
3: É.
1: Mas vou falar uma coisa, saí da merda. Eu tava com... Chiqueiro de porco, tava com 2.000 e poucos porcos. Aí fechei. Tava com os caminhões, puxava a merda, né? Venti tudo. Aí eu brinco com o pessoal que saí da merda, né? E tá aí hoje a produção. O
3: tá muito frio o ar aí, Erasmo?
4: Tá tudo certo. É resquício da...
3: Ah, sim. E a gente mora numa região boa pra quem tem sinusite, coisa assim. Tá, então tu saiu do, né?
1: Sim, daí eu fiz uma parceria com...
3: Horti. Às vezes eu tenho medo quando ele começa a falar assim, eu penso o que
1: pode... O Daír Sampaio, né? Horti Sampaio, né?
3: Tá.
1: Aí plantamos morango do amor, né? E,
3: morango do amor?
1: Pepino e...
4: Só pra explicar, ele tirou o telhado do chiqueirão.
3: Tá.
4: E fez uma estufa, cara.
3: Ok.
0: Ele tudo
3: ele fez.

0: Sim, é nosso, cara. É.
1: E todas funcionando.
2: Isso é lá no Steinbach.
1: Lá no Steinbach.
2: Arroio das Pedras. É. Eu adorava o Sebastiano quando trabalhava com nós.
3: Mas,
2: aqui.
3: Mas eu não gosto de trabalhar.
2: Não?
3: Se vocês tivessem aquilo que eu tenho, vocês não iam mais trabalhar. Sabe o que eu tenho?
2: Preguiça.
1: Demorou.
2: Ah, não, eu tenho medo quando ele para assim para respirar. Aí vem,
4: alguma
2: né?
4: Alguma pérola vem.
2: Vem, vem. Mas eu tava falando, eu gostava do Sebastiano quando trabalhava com nós aqui, porque ele vinha com essas, né? Ele puxava assim as localidades em alemão. Eu disse, meu Deus do céu, o que esse homem tá falando? Steinbach, Spatzeberg, Puderberg. Tem várias, Riedol.
1: Não, tem alguma. Tijadol.
2: Sabe? Então eu escutava.
1: Alpatada Pérez, Patada Pérez.
2: É, bem isso aí, sabe?
1: China então, Pérez.
2: Ele puxava e disse, mas cara, eu nem sei se isso existia tudo, né?
1: Kronenthal, na realidade, toda. Tu pegar a região. Toda ali. Toda essa região ali do Vale do Caí. Ela tem. Ainda mais se for de colonização alemã.
2: Sim.
1: Todas as localidades têm o seu nome em alemão.
5: Olha que nem São José do Hortense, Schnees,
2: verdade, verdade.
1: Sogietzweida, né?
2: Sogietzweida.
5: Meu pai é natural de São José do Hortense.
2: São José do Hortense?
5: É.
2: Muito bem. E o Erasmo, qual é o afazer da semana? Ou é só vive da música e direitos autorais?
4: Olha,
1: agora vem.
4: Como se fosse, né?
1: Agora vem.
4: É bom comentar, às vezes a gente não consegue... O pessoal às vezes não entende, né, que a partir do momento que tu começa a aparecer um pouco mais através da música, começa a viajar, começa a visitar localidades diferentes, às vezes o pessoal pensa, não, eles tocam música, vão pra casa e depois é vida que
2: aí
4: segue,
2: entra
4: né?
2: Aí entra aquela... trabalho ou é só músico, né?
4: É.
2: Como se tocar não fosse um trabalho, né?
4: É boa, né? Mas hoje...
1: Essa é muito boa, né?
2: É, como
4: graças
2: se não fosse
4: Deus,
2: um trabalho.
4: Eu posso dizer que Papai do Céu abençoa com saúde pra gente poder correr atrás e fazer bastante coisa, mas eu me divido. A música hoje ainda é algo que a gente sempre diz entre nós, né? A gente sai de casa pra se divertir e se fazendo isso a gente consegue alegrar e divertir mais pessoas, a gente tá fazendo algo que a gente gosta e levando o bem pra mais pessoas. Mas eu hoje me divido, eu trabalho... praticamente integral ainda numa empresa de imóveis sob medidas, em Bom Princípio, né? Então,
2: qual é que é a empresa? Vamos fazer um merchan hoje.
4: Bora lá, então. Top Mebel.
2: Top Mebel.
4: Top Mebel, Bom Princípio. Então, me divido lá com vendas, né? Eu faço comercial hoje na empresa. Então, atendimento ao cliente. A Serra, graças a Deus, trabalha bastante aqui na Serra. Muitas pessoas. A gente tem uma clientela bem bacana, muito na Serra e grande capital também, Porto Alegre, né? Sim. Então, me divido com os horários lá. Tenho uma loja de roupa infantil na Cidade de Feliz, eu e minha esposa e eu, na verdade,
2: nossa,
4: né?
2: Que
4: ela
2: legal.
4: Que
2: pega o nome da loja lá?
4: Maca de Baby Kids.
2: Maca
4: D. Maca D Baby Kids.
2: Maca
4: então,
2: D Baby Kids.
4: Um beijo pra Andréia, minha esposa, em casa.
2: Isso aí num domingo de noite, tu não fala mais, né?
4: Eu tento juntar a sílaba. Mas eu vou te falar.
2: Que legal, cara. Parabéns.
4: É, a gente se divide, então, lá em tempos que agora, principalmente com a gravidez da minha esposa, então eu tento me dividir um pouco até pra ajudar ela um pouco lá. Hoje a gente tá com uma demanda um pouco abaixo de pessoas para ajudar a trabalhar assim no mercado, né?
2: Olha, então, chuvarada, desculpa te
4: interromper. É, não, mas é verdade.
2: Chuva
4: aqui tá...
2: e vento agora aqui, mas vamos lá.
4: Tá fechando. E aí, ainda no meio tempo, eu ainda faço algumas locuções, que eu sou repórter esportivo para algumas rádios da região, então...
2: Mas credo.
4: Quando sobra tempo, eu ainda acabo fazendo alguns freelancers de repórter esportivo e quando ainda dá um tempinho, eu ainda durmo daí, né? Quando dá tempo, eu durmo.
2: Ah, tem tempo pra isso?
4: Quando dá tempo, eu durmo ainda um pouco.
2: Não, tá tranquilo então, tá tranquilo. E o Fernando aí, o que tu...
1: Já, eu sou um cara que é tipo bombril mil e uma utilidade, né? eu brinco que eu, Lagartixa, a gente se dá melhor do que eu me dou com os meus irmãos, não desprezando nenhum deles. O Lagartixa liga, Fernandinho, o que tu tá fazendo? Daí ele tava ajeitando lá os galpão dele pra virar estufa. Aí tinha um monte de entulho, botemos em cima das duas caminhonetes e fomos levar. Esse é o que a gente gosta de fazer, de ajudar as pessoas. Mas a profissão hoje, eu sou agricultor, eu tenho aviário, eu tenho pomar de laranja, eu faço freelances vendendo assinaturas de jornal e anúncios de jornal.
2: Agora, audiência, prestem atenção. Vocês viram que o quanto essa gurizada trabalha?
1: É, eu saí agora de casa, deixei a patroa, que ela a gente se ajuda, né? A minha esposa também é agente de saúde, em Bom Princípio.
2: Olha.
1: Eu tenho uma filha que estuda em Bom Princípio e outra que estuda em Tupandi. Então a gente se dobra para conseguir fazer Além de tudo isso, eu sou o responsável por toda a agenda do grupo. A parte da venda de propagandas e parcerias e... Cara, então assim, tem dias que eu fico até 1h30, 2 horas respondendo o Instagram, respondendo o pessoal da agenda. Eu agradeço todos os que esperam, porque até antes eu cheguei aqui embaixo para entrar aqui, a gente estava fazendo uma contratação, a guria disse, meu Deus do céu, Nando, até que enfim eu consegui falar contigo por vídeo. Eu digo, é assim, a vida da gente, ela é corrida, a gente se sacrifica os finais de semana, no modo de dizer, porque as pessoas que estão atrás de nós, que não aparecem na hora que a gente está lá, elas se comprometem junto com o grupo.
2: Tem dias que faltam horas, então. No,
1: né? Com certeza, nós algumas vezes, a viagem de São João foi uma, que a gente voltou às 8 da manhã, a minha esposa ficou em Bom Princípio por causa da gente de saúde e, cara, vamos lá pra roça, porque daí eu tava com programação pra de tarde entregar galinhas poedeiras e aí, isso foi aí 2 semanas atrás a gente, quarta-feira ontem de manhã, 7 horas, eu tava alojando pintinhos, tô com 32 Deus mil pintos no meu aviário hoje.
2: Meu Deus do céu, Wanderlei, tu é o único que tá com a vida ganha, né?
1: Achou o cara que
3: vive da música.
1: Ele vive só da música.
4: Ele literalmente trabalha com música.
1: É. Ele é o que consegue escutar a música o dia inteiro, nós não conseguimos.
2: Ah, é? Por quê?
5: Eu sou caminhoneiro.
2: Olha!
5: Há 20 anos eu faço já frete pra uma cerâmica Winter, Bom Princípio.
2: Aham.
5: E é assim que vai. Esses dias nós toquemos lá em... No bar da esquina, em Estância Velha, até às 1h30 da manhã. Às 7 horas, o caminhão já tava... Não, 5h15 já tava roncando o caminhão pra ir pras entregas.
2: Mas é aqui pela região ou sai?
5: Sim,
2: mais?
5: Não, só faço Rio Grande do Sul.
2: Só Rio Grande do Sul.
5: É, não, viajar longe não...
2: Ah, não, é porque daí...
5: Não é comigo, eu gosto de dirigir, mas não...
1: Sim. Eu liguei pra ele às 5h30, eu digo, tá, tu vai levantar já? Já tô com o caminhão na estrada. Daqui que tu tá fazendo acordado? Eu digo, eu tenho galinha pra cuidar, né, meu?
2: Então, audiência, né, vocês notaram que essa turma trabalha pra caramba. Avisa esses guri pra voltar para o bar da esquina aqui em Estância Velha. Foi grande muito Albani. Show.
1: Grande Albani. Grande Albani. Um forte abraço, meu querido. Ó, sabe que tu mora no nosso coração, tá?
2: Adriano Hofstetter mandou essa mensagem aí. Quem mais aqui? Vamos ver aqui, ó. Vou botar um retorno pra vocês e fica mais fácil aí também. Meu chapéu, vamos começar aqui embaixo, então. Sempre na escuta. É da área 9. Deixa eu ver aqui agora onde que é a área 9. Mas deve ser a Argentina, enfim. É, o Vilmar Vaire, o Xuxa também na companhia. Opa, manda um abraço especial para essa turma do Lagatix. Diz pro Fernando que é o André Reicher, da Feliz.
1: Meu parceiro de bailão. Que é
2: mas eu vou, ter que esquentar eu vou ter que esquentar as águas
1: não,
2: aqui.
1: Não dá para contar muitas histórias, que os guris são todos mais velhos. Nós éramos 7, 8 amigos.
2: Uhum.
1: Eu era muito pequenininho, né? Eu tinha 18 anos, eu só tinha 1,53 de altura e 42 quilos. E te imagina eu ir no balão com esses guri, tudo 3, 4, 5 anos mais velho. Eles me levavam no colo, me levavam pro antigo Salão Beer, pro Salão Mosman.
2: Mente!
1: Gente, então assim, ó, um abraço, André. Não dá pra contar quantas vezes aquele Fuca ficou empenhado, né?
5: E o meu parceiro de profissão, né?
2: Ah, é?
5: Ele viaja pro Brasil inteiro, né?
2: Olha aí! Fala pro Fernando que a chácara em Santa Rita é Tupandi. Não, se Tupandi não estivesse entrando no meio, Santa Rita era município. Cristiano Spor.
1: Grande Cristiano. O Cristiano é um dos caras que... Lá quando a gente começou a fazer, tocar festas de comunidade, era um cara que parava do lado, pegava a gaita, sem saber tocar, e ajudava a gente a animar. Então, forte abraço, Cris.
2: O que vale é a intenção, né? Boa noite, estamos assistindo aqui no restaurante Recanto Colonial. Esse grupo é maravilhoso. São João do Oeste, Santa Catarina.
4: Oh, que vemos por lá,
2: pede hein? Para eles como foi a experiência da Deutsche Woche.
1: O exemplo foi assim, o cara, ele chamou a gente durante a semana, ele disse, Fernandinho, eu quero que vocês venham fazer 3 músicas aqui e a refeição é liberada. Cara, a gente fica surpreso, porque as pessoas, a gente ainda muitas vezes não consegue entender essa admiração. Então eu fico muito feliz que do coração, bom que ele